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1: 10 e 2.
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1: 10 e 5.
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22: Meus queridos irmãos, o Senhor Deus traz uma palavra aos nossos corações esta manhã sobre as armas espirituais que nós devemos usar para vencer as batalhas da vida. Os irmãos perceberam que nunca houve uma geração tão preparada profissionalmente do que a nossa. Eu trabalhei há muitos anos atrás, isso tem mais de 15 anos, eu trabalhei na portaria de uma empresa, bem mais de 15 anos, e naquela época aparecia 50, 100 currículos para o mesmo cargo. Você hoje vê a meninada, os meninos, tudo novo. Você olha assim, parece um adolescente, mas já são médicos. São advogados, são doutores. E o que eu percebo é que nós somos uma geração preparada de um lado e despreparada do outro. Nós somos a geração mais doente emocionalmente. A geração que tem mais problema psicológico é a nossa. A geração mais deprimida, que tem mais síndromes, que tem mais fobias, é a nossa. A geração que tem mais problema espiritual também é a nossa. Então, de um lado estamos ganhando e de outro lado estamos perdendo. Estamos prosperando de um lado e estamos tendo problema do outro. O texto que nós lemos aqui, eu vou falar de algo específico, pastora Juliana, esta manhã. é de um cativeiro. Israel foi levado por um cativeiro. Os motivos são muitos. Muitos. Mas eu nem vou falar dos motivos do cativeiro, porque são muitos. Mas certo é que Judá, especial a cidade de Jerusalém, foi tomada e destruída, invadida 3 vezes, destruída completamente, muro, portas e templo. Toda a nobreza da cidade foi levada e a cidade, a Bíblia diz que passou a ser uma miséria. Passou a viver em miséria. Uma cidade que era deslumbrante, que era visitada por todo mundo. E agora, essa cidade perdeu uma guerra. Essa cidade perdeu uma... Vamos lá? Essa cidade perdeu uma... Então, com a espada, eles já estavam liquidados. O exército de Israel não foi páreo para o exército da Babilônia. As armas de Israel não conseguiram contra as armas de Babilônia. Israel vai para o cativeiro. Quando eles chegam no cativeiro, que é Babilônia, é outro império, é outra lei, é outro povo, é outro costume, é outro Deus, totalmente diferente. Quando eles chegam lá cativos, a Bíblia diz que às margens do rio da Babilônia, eles se assentaram e eles choravam, lembrando de Jerusalém, lembrando de Sião. E agora eles cometem uma loucura, eles cometem uma coisa que é quase insana, porque tudo que sobrou para Israel, tudo, foram as harpas. O que sobrou para Israel? Vamos lá, o que sobrou para Israel? Por que as harpas? Porque as armas foram tomadas. O exército foi aniquilado. Só que a harpa, para o inimigo, pastor Daniel, a harpa não era um perigo. Quando ele viu as harpas dos israelitas, não, as harpas vocês podem levar. Vocês só não podem ir armados. A harpa está liberada. Então eles chegam em Babilônia com a harpa. Quando eles chegam em Babilônia com a harpa, eles estão em outro lugar, eles estão cativos. Eles estão passando por uma pressão, por uma opressão. Eles estão sendo fadigados. E agora eles começam a perder a segunda guerra. Eles já tinham perdido a guerra com a espada. Agora eles começam a perder a guerra no louvor, na adoração, no espiritual. E eles vão nos salgueiros e dependuram as harpas. Por quê? Porque os babilônios têm uma função. E a primeira dela é nos calar. A função do babilônio é nos... Vamos lá? A função do babilônio é nos... calar. Escute o que eu vou dizer para os irmãos, você pode anotar isso. Esse mundo vai fazer de tudo para nos calar. Serão aprovadas leis ainda. Se não foi, vai ser, e muitas, para nos calar. Vai chegar uma hora que todo tipo de barulho que nós fizermos será incômodo. Vai chegar um momento que você não vai poder falar da tua fé publicamente. Se você quiser cantar, alguém vai se incomodar. E você agora vai estar no departamento de trabalho e você vai citar o nome Jesus e as pessoas vão dizer, aqui não é igreja. E você vai querer colocar um hino, o vizinho pode colocar o funk falando todo tipo de...

palavrão. Ninguém chama a polícia, ninguém avisa, ninguém denuncia. Se você colocar um louvor na tua casa, alguém vai bater no teu portão e vai dizer: desliga porque está me chateando. Porque a função de Babilônia é nos calar. Satanás sabe, vocês viram aqui na hora do louvor, o inimigo sabe o que acontece quando um povo está de mãos levantadas dando glória ao nome daquele que está sentado no trono. O inimigo sabe que quando esse povo reage, quando esse povo fala, o céu se abre. A Bíblia diz muitas vezes que no louvor Deus deu livramento de morte. No louvor Deus curou. No louvor Deus abriu portas. E nesta manhã o Senhor Deus está dizendo para mim e para você: ainda que esteja no cativeiro, ainda que esteja porta fechada, família com problema, ainda que você entrou aqui nesta manhã dizendo: pastor, eu estou abalado, eu estou sendo pressionado, eu estou sendo oprimido, ou talvez você entrou aqui até deprimido, com problema emocional, psicológico, financeiro, familiar, mas um conselho eu lhe dou, e eu quero que você me ajude dizendo para o teu irmão: não dependure a tua harpa. Não dependure a tua harpa. Se você pendurar a tua harpa na Babilônia, espada você já está sem. Você, lá no cativeiro não tem espada. No cativeiro a gente só vence com louvor, com oração e com armas espirituais. Eu quero que você levante comigo as suas mãos esta manhã, bem alto assim. Você acredita que no teu glorificar, você acredita que no tanger da tua harpa, você acredita que enquanto você glorifica a Deus, a enfermidade que está perseguindo a tua família vai embora pelo poder da adoração? Você acredita que enquanto você glorifica a Deus, a depressão que quer tomar o teu emocional e o teu psicológico, ela pode ir embora? Você acredita que quando você dedilha a tua harpa, Deus não te dá blasfêmia, Deus te dá salmos? Deus não te dá palavra de murmuração, Deus te dá palavras de louvor. Cuidado para não pendurar tua harpa, você vai mudar a fala, você vai mudar o diálogo, você vai ficar

diferente. Um minuto só para me explicar isso aqui. O crente enfrenta a prova diferente do mundo inteiro. Pastor, nós somos superiores? Não, somos diferentes. Tem algumas situações da vida que as pessoas, para se sair de uma angústia, ele vai para o álcool. O outro, para sair de uma raiva, de uma ira, de um problema emocional, ele vai para a droga. O outro vai além. O outro acha que deve tirar a vida. O outro acha que deve se matar. O outro acha que deve se vingar. O outro acha que deve bater. O outro acha que deve brigar. E quando você olha para um cristão passando pela mesma coisa que o outro está passando, ele diz: essa não é minha arma. Não é assim que eu vou agir. Passei uma semana difícil, mas eu vou me levantar neste domingo de manhã. E eu vou usar minhas armas espirituais. Eu vou louvar aquele que resolve os meus problemas. Eu vou glorificar o nome daquele que na segunda-feira já pode ter deixado uma porta aberta para mim entrar. Eu vou louvar o nome daquele. Você agora sim, levanta as mãos. Eu fiz isso para não te cansar. Segure bem alto as mãos levantadas. Bem alto. O cativeiro pode durar mais. O cativeiro pode doer mais quando a harpa está pendurada. Eu vou te dar um conselho de Deus esta manhã. Ainda que você não esteja entendendo nada, não pare de glorificar a Deus. Não pare de servir a Deus. Pastor, mas eu não estou entendendo. Você não tem que entender. Porque se você entender tudo, não, você não é Deus. Você não é onipotente. Você não é onisciente. Você não é presciente. Você não vai conseguir entender tudo. Mas lá na Babilônia alguém vai te pressionar e vai te humilhar se você pendurar tua harpa. E sabe como que eles vão nos humilhar? Cante agora. Canta aí uma canção de Sião. Fale agora do seu Deus. Cante um hino do céu. E aí nós vamos com a harpa dependurada dizer: como cantaremos, como exaltaremos, como bendiremos. Mas quando você está com a harpa na mão, você pergunta para o inimigo: é agora que você quer que eu canto? Porque o louvor está preparado. Levanta as mãos só quem está preparado para louvar. Levante as mãos ao céu só quem tem harpa nas mãos. Deus me trouxe esta manhã para te dizer que o lugar da harpa não é no salgueiro. O lugar da harpa é na mão do salmista. O lugar da

fé na mão do artista. Por um minuto, levante as suas mãos e glorifique a Deus, porque Deus está dizendo: eu vou trabalhar nesse cativeiro, eu vou trabalhar nesta casa, eu vou trabalhar neste matrimônio, eu vou trabalhar dentro desta empresa, eu vou trabalhar na causa que você precise que eu trabalhe. Irmãos, tem coisas que são espirituais. Tem coisas que são espirituais. Saul tinha um exército invejável: lança, flecha, arco, escudo, espada. Mas ele sofreu um tormento maligno. O homem da espada resolveu, e o da flecha, e o do arco, e o da lança, e o do escudo. Ninguém resolveu. E atormentado ele disse: eu preciso de alguém que toque harpa. Mas Saul, ele disse: não, o problema aqui é espiritual. Eu preciso de paz. Eu preciso de algo que afaste essa presença ruim quando ela vem. Davi, até então, não tinha derrubado nenhum gigante. Davi não tinha habilidade. Davi tinha inspiração. Esse é o problema que eu estou vendo nas pessoas. Pessoas habilidosas sem inspiração. Nós estamos tendo um problema. Um problema que eu não vi aqui essa manhã. Os irmãos perceberam o nível do louvor aqui essa manhã? A igreja louvando, a presença de Deus, pessoas chorando, pessoas falando em línguas. Isso é bom ou não? Irmãos, eu prego há mais de 20 anos. Eu conheço, nem sei quantos lugares eu conheço. Mas tem lugar que é só performance. O som é perfeito. A voz é perfeita. Os músicos são perfeitos. A iluminação é perfeita. E não é proibido. Mas quando você procura inspiração. Porque o que resolve, escute, não é a marca da guitarra. A marca da guitarra é importante. A marca da bateria, a marca do microfone, a qualidade da caixa, tudo isso é importante. Mas se não tiver unção, Satanás não tem medo de som. Satanás não tem medo de voz. Satanás não tem medo de mármore, de granito, de iluminação. Não, Satanás não tem medo de dinheiro guardado no caixa da igreja. Satanás tem medo de um harpista. E quando começa a louvar a Deus, é tão forte para ele que ele diz: eu não consigo ficar no mesmo ambiente que esse adorador. Eu não consigo dividir o ambiente com essa pessoa. Mais do que a habilidade e a inspiração. E Deus está te dando unção esta manhã. Unção esta manhã e autoridade para resolver coisas espirituais, de forma espiritual. Porque tem ferramentas que você tem que não vão resolver. Pastor, mas eu li, eu estudei, eu sei. Deus diz: não, mas é espiritual, não resolve. Pastor, mas eu sou médico. Você pode ser médico se a doença for espiritual. Você cura? Você nem acha ela. Você dobra o paciente, põe ele na ressonância, na tomografia. Não, eu não sei onde está. Agora, se for espiritual, o espiritual acha. A Bíblia diz que o espiritual discerne todas as coisas e por ninguém é discernido. Sabe o que eu percebo, irmãos? Que a gente não pode perder esta questão de espiritualizar. Tem uma nova ideia vinda dizendo: ah, os crentes espiritualizam tudo, espiritualizamos mesmo. É por isso que nós oramos para viajar. Orar para viajar para quê? Se eu tirei carta. Eu tirei carta, eu sei dirigir, mas eu não tenho a direção. Eu sei dirigir, eu conheço a placa, eu conheço a estrada, mas eu não sou Deus. Eu preciso de alguém que me guia. Eu preciso de alguém que me leve. Ah, pastor, esse negócio de chegar no culto, levantar a mão, chorar, falar em língua, precisa disso não. Deus, o culto a Deus é um culto racional. Não, não é racional. Você é frio. Quer que eu prove que você é frio? Fique do mesmo jeito que você está aí quando o teu time estiver jogando. Porque você é racional. E o racional não precisa gritar. O racional não precisa vibrar. Por isso que os tradicionais não gostam de mim. Eu tenho um problema com a igreja tradicional, porque eu represento a Convenção Geral das Assembleias de Deus no Brasil. E eu bato pesado nisso. Eu não vou nunca, nunca deixar de crer no que eu experimentei. Nunca. Eu fui pregar no Paraguai, um senhor me parou e disse assim: o senhor sabia que falar em línguas não existe mais? Eu perguntei para ele: o senhor fala? Ele disse: não. Eu disse: então como que o senhor pode dizer que não existe? Quem pode dizer que existe? É eu que falo. O senhor está falando de uma coisa que o senhor conhece na teoria, e eu estou falando de uma que eu conheço na prática.
Vou falar qual é o problema do senhor. O senhor não tem nada contra as línguas estranhas. O problema é que o senhor não consegue crer. O senhor não consegue acreditar. O senhor materializa as coisas espirituais. O senhor quer trazer para o mundo físico o que é espiritual. E o sobrenatural e a unção não é natural. Pastor, como pode um rapazinho chegar a tocar uma harpa? É só uma música. Como pode alguém tocar uma harpa e um demônio sair? É claro que tem. É espiritual. Pastor, não louvou desta manhã, irmãos. Você não tem noção o que aconteceu essa manhã enquanto a gente cantava. Deus anulou decretos do inimigo contra nós. Sepulturas fecharam, demônios fugiram. Laços foram cortados. Nós fomos fortalecidos enquanto glorificávamos a Deus. E Deus te trouxe aqui esta manhã para te dizer que o combate espiritual se vence espiritualmente. Você já percebeu que tem causa na justiça que você pagou o melhor advogado e não resolveu? Você procurou o melhor médico e não foi curado? Você já percebeu que você foi lá, conversou com o vizinho, fez um boletim de ocorrência e ele não mudou? Você percebeu que tem causas na tua vida que toda ferramenta humana você já usou? Você usou tua inteligência, você usou suas conexões, você usou suas influências e não resolveu. O que é espiritual? E o que é espiritual tem que se resolver espiritualmente. Irmãos, o espírito do tormento, ele não veio sobre a vida de Saul, não. Ele tenta vir até hoje. Atormentar as famílias. Atormentar o casal. Atormentar as crianças. Atormentar você no trabalho, para você não ter paz no trabalho. Atormentar você para você não ter paz dentro da tua própria casa. Atormentar você para você não conseguir viver em paz com seus parentes, com seus amigos, com a sua família. Mas se a sua harpa não tiver no salgueiro, Deus vai te dar um salmo esta manhã. Deus está dizendo assim: quando você colocar em ação aquilo que eu te dei, o inimigo não vai resistir. Você acredita que o inimigo vai sair? Dá um exemplo. Cai uma pessoa com problemas espirituais. Eu vou dar dipirona para ela? Eu vou dar um Rivotril para ela? O problema dela é espiritual. Eu vou dar para ela um chá de maracujá? Eu vou dar para ela um chá de cidreira? Eu vou repreender aquele espírito. Pastor, mas como pode ser um espírito? Como te ouve? É espiritual. As pessoas que não têm fé não acreditam no que é espiritual. Por isso eles sofrem. Eles sofrem com o tormento. Eles sofrem com coisas que podiam ser resolvidas e não são. Coisas que poderiam estar sanadas e não estão. Porque tudo para ele é lógico. E eu vou falar aqui para os irmãos sem medo de errar. Não existe uma geração mais lógica do que a nossa. A nossa espiritualidade está decrescendo, irmãos. A nossa fé está diminuindo. Nós estamos crendo menos. Nós estamos acreditando menos. Nós estamos ficando mais robóticos. Sabe? Nós estamos ficando meio que mecânicos. Nós não podemos perder a nossa essência. Não, nós somos da fé. E a fé é a certeza de quê? Das coisas que se vê? Não, se vê não é fé. A fé já começa... A fé já é uma loucura para muitos. Como que eu vou crer no que eu não vejo? Eu só acredito no que eu vejo. Não, então não é fé. A fé é a certeza das coisas que não se vê, mas que se esperam. E nesta manhã, Jesus está dizendo que nós vamos vencer batalhas espirituais de forma espiritual. Quem acredita nisso? Você acredita que nesta manhã batalhas espirituais serão vencidas? Coisas que você já tentou com argumento, com palavras. Você já usou todas as ferramentas que poderia usar e não resolveu. Deus está dizendo: no toque da harpa do salmista, o espírito maligno vai se retirar. Contar para vocês um testemunho, para a gente fazer uma oração e depois eu prego mais alguns minutos. Eu conheci um amigo que eu tinha medo do testemunho dele, medo de verdade. Eu falei para ele: rapaz, não conta teu testemunho na igreja, não. Dá medo no povo. Irmãos, ele era do alto espiritismo. E ele já chegou a participar de banquete onde tinha carne humana. Sangue humano. Ele enterrava um animal, deixava apodrecer para depois comer a carne podre tomando sangue. Falei: rapaz, não conta isso na igreja, não. A gente sente nojo, a gente sente medo. Tem um negócio feio. Só fala que Jesus te libertou. E ele me disse como que ele se converteu. Ele disse que desafiava as pessoas. Ele diz: Moisés, eu não tenho conta de quantas pessoas eu matei na feitiçaria.
Eu não tenho conta de quantos casais eu separei na feitiçaria. Muitos. Eu consegui.

isso era mais de meia-noite, quase uma hora da manhã. Um barraco, num morro assim do lado de cima, com todas as luzes acesas. O diabo disse pra ele, tá vendo aquele barraquinho lá de luz acesa? Ele disse, tô. Mora uma crente ali. E o Deus dela acordou ela. E revelou pra ela, o que, que você tá fazendo aqui? E ela tá lá do barraco com a mão estendida, repreendendo tudo que você tá fazendo. Aí ele disse assim, ah, mas uma senhora dentro de uma casa estendendo, ela não tem poder, eu sou um bruxo poderoso. O Espírito disse para ela assim, olha, o Espírito disse para ele assim, enquanto aquela senhora estiver lá orando, a atmosfera que está acima de nós está incendiada. Não passa nada. Sérgio, nem faz o trabalho, vai dar errado, não vai funcionar. O seu trabalho está cancelado com a oração de uma irmã. Você imagina o que pode acontecer esta manhã com todos nós orando de uma vez? Fica de pé só um minuto. Essa oração merece ser feita de pé. Você entendeu por que o inimigo não quer que eu falo, que eu verbalizo? Você entendeu por que o inimigo não quer que eu canto, não quer que eu prego, não quer que eu oro, não quer que eu repreendo? Você entendeu por que o inimigo quer ver eu desistindo com a harpa no salgueiro? Porque ele sabe que quando você está com a harpa na mão e você assume a posição de uma serva de Deus, de um servo de Deus, quando você levanta as suas mãos, quando você abre a tua boca, quando você solta a tua voz, os demônios têm que obedecerem, as trevas têm que recuar, a sepultura tem que fechar, os demônios têm que fugir e as portas têm que abrir. Deus te trouxe esta manhã para te dizer, a arma da nossa milícia não é carnal, ela é espiritual e poderosa em Deus para desfazer as fortalezas. Deus vai te dar vitória lá naquele local de trabalho, naquele setor, naquela casa, naquela rua. Pastor, que tormenta, que lugar. Deus está dizendo, eu mudo lá. Mas eu não aceito harpa no salgueiro. Eu quero ouvir a tua voz. Eu quero te ver na batalha. Eu quero te ver como uma guerreira, como um guerreiro. E esta manhã nós vamos dedilhar nossa harpa. Esta manhã nós vamos soltar nossa voz. Esta manhã nós vamos mandar no nome do Senhor Jesus embora os espíritos que estão oprimindo a nossa família. No vício, nas doenças, nos problemas espirituais. Deus está te dizendo esta manhã, irmão, pastor tem que ser um anjo, tem que ser um pastor. Não, você. Estes sinais seguirão os que crerem. Levanta comigo as tuas mãos aos céus. Feche os teus olhos só por um minuto, por favor. Há uma presença de Deus dentro desta casa. Alabara serimi canturaia. Há uma presença de Deus neste lugar. Deus está te dando autoridade no falar. Verbalize a tua oração. Verbalize a tua adoração. Diga algo dos céus agora. Deus está te dando autoridade, mulher. Deus está te dando autoridade, irmão. Não cruze os braços diante de uma guerra. Não cruze.

farpa. Deus vai fazer um milagre esta manhã enquanto você glorifica. Em nome de Jesus agora, abre a tua boca e diga alguma coisa. Agora, agora, agora, agora, você como mãe, como pai, como filho, abra a tua boca agora. Deus vai te dar uma palavra de autoridade. Deus vai te dar uma palavra de autoridade. Isso, use a tua harpa. Use a tua harpa. Use a tua harpa. Use a tua harpa. Use a tua harpa. Revoí, me camasse de remíntria. Sim, Deus. Provinai a seiba. Derevácia como nuvianda xandaraia. Nós te adoramos esta manhã. Nós esta manhã, Senhor Deus, não deixaremos a harpa pendurada no salgueiro. Pode se assentar glorificando a Deus.

0: alguém que está do teu lado, diga para ele: reage. Reage, irmão. Reage. Reage. Foram escritos em tribulação, e da harpa doce melodia se ouviu na escuridão. Reage. Satanás vai perder esta guerra, as trevas vão perder esta guerra, mas nós não podemos baixar a guarda. Nós não podemos baixar a guarda. Pastor, será que esse negócio de levar para o lado espiritual dá certo? Josafá recebe uma notícia. Uma notícia ruim que deixou ele sem sono, sem fome, e a Bíblia diz que com medo. Está escrito assim: e Josafá teve medo. Chegou em Josafá, pastor Daniel, uma notícia: vem contra ti um exército inumerável. Em algumas traduções diz um exército que não se pode contar. Aí Josafá fez o quê? Eu vou contar o meu. 1, 2, 3, 10. Ixi, vai dar não. Quanto era o exército lá? Inumerável. Aqui eu já contei, já acabou. Quantas espadas tem aí? Quantos arcos? Quantos aí atiram pedra com funda? Quantos arqueiros? Aí contou lá, pouca gente. Vamos para o espiritual. Se a gente for para a batalha, nós vamos ser esmagados. Se a gente for para a batalha, seremos triturados. Todo mundo em jejum. Eu declaro um jejum solene na congregação. Aí todo mundo foi jejuar. Diga para o teu irmão, jejuar ainda funciona. Tem gente que levanta de manhã, come 5 pão com ovo, 2 copos com toddy. Um jejuar. Quando eles vão para o espiritual, pastora Juliana, e eles jejuam, o Espírito do Senhor vem sobre um moço chamado Jaziel. E o Espírito do Senhor pega o moço em profecia no meio da congregação. E o moço dá um grito no meio da congregação. Assim diz o Senhor. Aí todo mundo para para ouvir. Nesta peleja. Por que que Deus não diz em todas? Porque era naquela. Aquela era diferente. Nesta peleja não tereis que pelejar. Nesta peleja não tereis que pelejar. É. Porque pelejar é com arma. Pelejar com o quê? Deus diz assim: essa peleja é diferente. Essa peleja é mais espiritual que as outras. Fez uma. Aí, primeiro ele fez uma reunião com a congregação. Agora ele faz uma reunião só com os anciãos. Os mais velhos, mais experientes. Olha, Deus falou que a gente não vai pelejar. Josafá pensando: eu não estou entendendo nada. Eu nunca vi peleja. A gente não pelejar numa peleja, não lutar numa peleja. Aí Deus instruiu os anciãos e Josafá. E Josafá fez uma coisa, irmão. Irmão, a gente é crente mesmo. Porque a Bíblia diz que a pregação, ela é loucura para os que perecem. A pessoa escuta e diz: isso é uma loucura. Pastor Daniel, é uma loucura ou não é? Quem está armado aí? Arco, flecha. Aí o pessoal levantou a mão. Ele disse assim: nessa peleja Deus falou que vocês vão para trás. Ei, isso é muito perigoso, a gente é a defesa. A gente tem um escudo, é a gente que está com a flecha. Não, Deus falou que é para vocês ficar atrás. Eu preciso agora, os cantores, cadê os cantores? Os cantores sem um canivete na mão. Os cantores sem um bodoque na mão, sem um estilingue na mão. Deus falou que os cantores é na frente. Olha para o teu irmão e diga para ele: a guerra de Deus é diferente. Olha o que Deus faz na guerra dele. Põe o armado atrás e o cantor na frente. Senhor, vai dar certo, Senhor. Deus, deixa comigo, rapaz. Vocês não têm gente para encarar esse povo, não. É muita gente que está vindo contra vocês. E amanhã, eles vão estar vindo na ladeira de Ziz. Eles estão vindo para triturar. Eles estão vindo para esmagar vocês. E o que, que a gente faz? Eu disse, amanhã vocês vão levantar bem cedo. E vocês vão colocar o povo para marchar e cantar um hino.
1: Oh Deus, aleluia!
0: E quem vai dar a letra do hino sou eu. E o hino é fácil, vocês aprendem a cantar, põe um coral para ensaiar, de hoje para amanhã vocês estão cantando. Amanhã de manhã vocês vão sair desarmados, os desarmados na frente, os armados atrás. E vocês vão sair marchando e cantando e dizendo: o Senhor é bom. A sua misericórdia dura para sempre. Só isso, Deus, só isso. Aí o exército saiu de manhã. O Senhor é bom. Sua misericórdia dura para sempre. O Senhor é bom. Sua misericórdia dura para sempre. O Senhor é bom. Sua misericórdia. Aí a Bíblia diz que Deus. Quem?
1: Deus.
0: Vamos lá, quem?
1: Deus.
0: Deus. Pôs emboscada no meio dos inimigos. E eles passaram a matar uns
1: aos outros.
0: Foi Israel que matou?
1: Não.
0: Então pronto. Sabe qual é o teu problema? Te dá um tapa, você dá um tapa. Te dá um chute, você dá um chute. Te xinga, você xinga. Te ofende, você ofende. Porque você gosta de usar a arma, a mesma arma que o inimigo usa. O dia que você entrar na guerra de Deus, o teu inimigo vai estar vindo de lá, caluniando, fofocando, querendo te matar, querendo te destruir, e você dizendo: o Senhor é bom. Sua misericórdia para sempre. Gente tentando te fazer mal e você passando lá no corredor da empresa dizendo: ah, o Senhor é bom, a sua misericórdia dura para sempre. O vizinho olhando dizendo: eu não suporto essa mulher, você passando dizendo: o Senhor é bom, a sua misericórdia dura para sempre. Enquanto o povo cantava, Deus pôs uma emboscada. Me pergunte por quê?
1: Por quê?
0: Porque quem entra na guerra de Deus, pastor Daniel, não suja as mãos com sangue. Quem entra na guerra de Deus não faz justiça com as mãos. Não resolve com as mãos. Sabe por que Deus tem feito pouco na vida de algumas pessoas? Porque você fala muito com quem não devia falar e fala pouco com quem devia falar. Você gasta muita saliva falando com quem não resolve e gasta pouca falando com quem resolve. Diga pro teu irmão, se não der para dar glória, diga ai. É. O inimigo tá vindo de lá e você se armando. Deixa eu te dizer uma coisa. Ou você entra do jeito de Deus, ou o inimigo te esmaga. Ou você entra no modelo de guerra de Deus, ou o inimigo te tritura. Pastor, me prova que isso é verdade. Provo. Se não fosse o Senhor que estivesse ao nosso lado, o inimigo já teria nos engolido vivo. Mas sabe por que ele não faz isso? Porque a arma da nossa milícia não é carnal. Quando Deus diz para a gente: guarda a espada, não fala, não briga, não discute, não bate, não afronte, não vai na onda dela, não vai na onda dele. A pessoa está lá, vem, não sei o que. Você, não, o Senhor é bom. Sabe o que Deus está dizendo? Se você for no jeito da minha guerra, os teus inimigos vão ferir a si mesmos. Porque quem tem harpa na mão não tem tempo para ferir ninguém com a espada. Levanta comigo as suas mãos aos céus. Eu tenho uma profecia para te entregar esta manhã. Você não vai manchar teu nome. Você não vai manchar tua família. Você é um profissional excelente. Você não vai manchar o teu histórico profissional. Você não vai manchar teu currículo. Você não vai manchar teu ministério. Você não vai manchar tua mão com gente ruim. Com gente ruim, com gente imprestável, com gente sanguinária. Deus está dizendo: glorifique o meu nome. Fale comigo. Ore a mim. Me glorifica. Porque enquanto você está dizendo

porque a minha misericórdia dura para sempre, eu mesmo vou até os teus adversários. Eu mesmo vou até os teus inimigos. Enquanto você está aqui de mão levantada glorificando a Deus, quem está colocando emboscada para eles é Deus e não você. Você não vai precisar. Você não vai precisar agir com as suas mãos. Agora, Deus está dizendo para alguém aqui esta manhã. Diga para alguém assim, está do teu lado. Ponha a espada na bainha. Não é a espada do Espírito, não. É essa que você tirou para... Não, pastor. Sou homem. Quem vai fazer hora com a minha cara, não. Meu advogado é bom. Eu conheço gente. Deus está dizendo, ih, rapaz, isso não vai funcionar, não. Funcionar, não. O exército deles é incontável. Agora você pode estar sozinho. Você pode estar sozinho. Você vai dizer, ainda que eu passe pelo vale da sombra da morte, eu não temerei mal algum. Porque tu estás comigo. Aquela afronta no trabalho, que aquela pessoa está pegando no teu pé, te perturbando para te tirar de lá, ele vai sair, você vai ficar. Pastor, mas não é porque você deseja o mal dele, não. É porque você está dizendo que Deus é bom. E deixa ele com Deus. Ele vai cair. A Bíblia diz que aquele que fizer uma cova, nela cairá. Não é você que vai fazer uma cova para ele cair. Ele vai cair na própria cova que fez. As nossas armas são espirituais. Mas deixa eu terminar. Os reis saíram para uma guerra para reconquistar uma cidade. E levaram um grande exército. O que que levaram? Terminar aqui. Levaram o quê? Olha onde está o problema. Você vai sair daqui hoje dizendo, pastor, eu nunca tinha pensado nisso. Eles levaram um exército, mas não levaram um coral, pastor. Todos da espada estavam, mas não levaram arpista. Até profeta tinha. E a Bíblia diz que o cálculo deu errado. O que que deu errado? Não, isso já aconteceu comigo e com você várias vezes. Você vai dar. Festa, então, nem se fala. Festa de crente, irmão. A primeira coisa que a gente tem que orar não é no dinheiro nem no salão. É na comida. Porque o cálculo deu errado. E aí, eles fizeram um cálculo de quanta água levaria, de comida. Mas o cálculo deu errado. No meio do caminho, a água acabou. Não tinha nem como avançar. E nem como. Não tinha como. Esse cara parava. Aí o rei disse assim, acho que Deus está querendo nos matar. O rei de Israel. O de Judá era um pouquinho mais crente, disse assim, vamos perguntar para Deus? Vamos perguntar para Deus, ele que sabe se a gente vai morrer ou não. Mas para a gente perguntar para Deus, tem que ter um profeta. Tem que ter um? Aí foram chamar o profeta. Eu acho bacana demais isso aqui. Porque esse profeta aqui era o profeta de revelação, de profecia. Mas quando Deus... quer, nem o profeta vê nada. E aí, profeta? A água acabou. A gente não pode nem ir, nem voltar. Então, o profeta diz, nem eu sei de nada. Eu não posso inventar. Deus não me mostrou nada, não. Deus, não. Não sei. E a água? Não sei. As pessoas não pressionam o profeta? As pessoas, quando estão no vale, vai no profeta. Ele vai ter que revelar. Deus tem um negócio ali. E o profeta, não vi. Deus não me mostrou. Só que o profeta disse assim, eu conheço Deus. Eu tenho uma ideia. Que ideia que o senhor tem, profeta? Trazer um arpista aqui. Se vocês trazer um arpista nesse vale, Deus vai vir para cá. Deus ama ser adorado. Tem muita gente armada aqui, mas não tem ninguém cantando. Não tem um louvor nesse vale, só tem gente dizendo, nós vamos morrer, a água acabou, que problema, de onde vai sair o dinheiro? Olha pro teu irmão e diga pra ele, assim não resolve, irmão. Pode reclamar o tanto você quiser. Assim não resolve. A água acaba mesmo. Traga aqui uma arpista. Aí foram buscar uma arpista para trazer. Porque a arpista para tocar no vale não é qualquer um que pode ir. É só quem tem hino para vale. É aquele irmão que tá no vale, você olha para ele cantando e sente vergonha. Diz, a prova dele é maior do que a minha. E ele adora melhor do que eu. Ela sofre e fica de pé para cantar. Eu estou com a vida boa, estou com preguiça. Meu Deus, o que está acontecendo comigo? Traga aqui um tangedor. Aí foram buscar o tangedor. A Bíblia diz que o tangedor começou a tocar. Enquanto o tangedor tangia, a mão de Deus veio para o vale. O que que aconteceu enquanto o tangedor tangia? E a mão de Deus vem no profeta.

0: O profeta que não tinha o que dizer recebe uma palavra com a atitude do adorador e diz: neste vale que vocês estão vendo, façam muitas cisternas, porque vocês não vereis vento e nem vereis chuva, mas amanhã este vale estará cheio de água. E isto ainda é pouco aos meus olhos, ainda entregarei todos os vossos inimigos nas vossas mãos. Pastor, tem hora que não falta guerreiro, tem hora que falta arpista. Eu valorizo aquelas irmãs que ainda cantam na pia, lavando louça. Eu valorizo aqueles irmãos que põem o som no carro e dentro do carro Jesus renova eles, pastor. O carro do lado para, olha, não entende nada e não é para entender mesmo. E a gente está lá. Porque a nossa batalha é espiritual. Se o cálculo deu errado, não adianta você ter uma espada. Ter uma espada é bom, ser guerreiro é bom. Mas possa ser que falte uma arma. Você sabe o que é que vai trazer a mão de Deus para o teu vale? Você conseguir cantar um hino lá. Pergunta para o teu irmão, você consegue cantar um hino no vale? Porque no monte, eu sei que você consegue. Na festa, na conquista, a gente consegue. Agora a gente precisa ter hino para vale. A gente precisa ter hinos para cantar nos momentos difíceis da vida. Quando o cálculo dá errado, Deus precisa contar com a minha adoração. É por isso que tem gente que morre murmurando, morre xingando, porque ele acha que vale não é lugar de adoração. Eu não vou adorar Deus numa situação dessa. Adora não. Eu não vou glorificar Deus, eu estou doente. Porque o evangelho, parece que na cabeça de algumas pessoas, ele mudou a concepção. Parece que hoje evangelho é mais ter do que ser. Então as pessoas são medidas, são avaliadas, não é pelo que são, é pelo que tem. É pelo que tem. Deus falou de Jó, Deus disse: Jó é reto. Jó é. Deus disse: Jó. Vamos lá. Deus disse: Jó. Aí Satanás disse também. Contudo que ele, Deus falou do que Jó tinha. Deus não se impressiona com o dinheiro da gente, não. Deus não quer nem saber quanto você tem na conta, a marca do teu carro. Isso para Deus não é nada. E não vem bater no peito e dizer: pastor, sou abençoado, eu tenho uma Mercedes. Ah, o feiticeiro também tem. O satanista também tem. Pastor, eu moro numa casa linda. Pois é, quem não crê em Deus também mora. Grandes coisas. Evangelho não é ter não, meu irmão. Isso aí é só uma gorjeta. Evangelho é ser. Aleluia! Olha o que Satanás disse para Deus, está na Bíblia. Toca no que ele tem. Está na Bíblia. Toca no que ele tem. Para o Senhor ver se ele não blasfema. Na tua face. Não é escondida, não. É na tua face. Jó vai blasfemar do Senhor assim, ó, tete a tete. Deus disse: não. Eu aceito o desafio, o Jó não vai fazer isso não. Porque no que ele tem, eu toco. Mas no que ele é, não.
1: Aleluia! Glória a Deus!
0: Eu vou mostrar para você, Satanás, que Jó, sem ter, continua sendo reto, continua sendo íntegro e continua fugindo do mal. Aí quando Jó perdeu tudo, Jó cantou o hino dele. Jó tinha um hino. O hino de Jó é fácil de cantar. O hino de Jó era: bendito seja o nome do Senhor. Qual era o hino de Jó? Não, vamos lá, irmão. Parece que só cinco irmãos falou. Vamos lá, qual era o hino de Jó? Aí Jó vai cantar o hino dele quando perde tudo, pastor Daniel, e diz: Deus me deu. O que que Jó disse? E qual é a segunda frase? Qual é a segunda frase? Qual foi o hino que Jó cantou? Porque Jó não tinha um hino para quando Deus dava e outro hino para quando Deus tomava. Quando Deus dava, bendito seja. quando Deus tomava. Porta aberta, porta fechada, celeiro cheio, dispensa vazia, muito dinheiro, bolso liso, muito feliz, muito angustiado. Jó não mudava o hino por causa das circunstâncias. Deus me deu, Deus tomou. Bendito seja. Levante as suas mãos aos céus. Pergunta, antes de levantar Deus esse momento de adoração, pergunta pro teu irmão, tem um hino para vale aí, irmão? Não, pode pôr essa na minha conta. Ou pergunta para ele assim, ou no vale você não consegue cantar? Se não tiver hino para vale, irmão, inventa uma desculpa, pede para sair. Porque agora nós vamos adorar no vale, nós vamos mostrar para Deus que se o cálculo der errado, a harpa ainda está conosco. Se as coisas não der certo, o adorador ainda estará lá. Com saúde, sem saúde, com dinheiro, sem dinheiro, muito feliz, muito angustiado, nós continuaremos a adorar o nome do Senhor. Porque

0: Aleluia! Vencedores em Cristo Jesus!
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0: glória a Deus.
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2: Uma e um.
3: Eu quero fazer uma reflexão com vocês. E mais do que uma reflexão aqui, eu gostaria de deixar uma palavra que você pudesse depois observar com mais cuidado na sua casa. Abra sua Bíblia no Evangelho de João, no capítulo 5. A partir do verso 1. João, capítulo 5. A partir do verso 1, não sei se vai vir para cá. Vai vir? Normalmente vem. Então vamos lá. Vamos lá. João, nós vamos até o verso de número 15. Depois disto, havia uma festa entre os judeus e Jesus subiu a Jerusalém. Ora, em Jerusalém há próximo à porta das ovelhas um tanque, chamado em hebreu Betesda, o qual tem 5 alpendres. Neste jazia grande multidão de enfermos, cegos, mancos e ressecados, esperando o movimento da água. Porquanto, um anjo descia em certo tempo ao tanque e agitava a água, e o primeiro que ali descia, depois do movimento da água, sarava de qualquer enfermidade que tivesse. E ali estava ali um homem que havia 38 anos se achava enfermo. E Jesus, vendo esse deitado e sabendo que estava nesse estado havia muito tempo, disse-lhe: queres ficar são? O enfermo respondeu: Senhor, não tem um homem algum que quando a água é agitada me ponha no tanque, mas quando eu vou desce outro antes de mim. Jesus disse: levanta-te, toma o teu leito e anda. Logo aquele homem ficou são e tomou o seu leito e andava. E aquele dia era sábado. Então os judeus disseram àquele que tinha sido curado: é sábado, não te é lícito levar o leito. Ele respondeu-lhes: aquele que me curou, ele próprio disse: toma o teu leito e anda. Perguntaram-lhe, pois, quem é o homem que te disse: toma o teu leito e anda? E o que fora curado não sabia quem era, porque Jesus se havia se retirado em razão de naquele lugar haver grande multidão. Depois Jesus o encontrou no templo e disse-lhe: eis que já estás são, não peques mais, para que não te suceda coisa alguma pior. E aquele homem foi e anunciou aos judeus que Jesus era o que o curara. Feche os seus olhos. Senhor nosso Deus e Pai, em nome de Jesus, eis aqui a tua palavra. Continua falando conosco e usa-me como um canal de bênção nesta hora. Fala conosco não aquilo que nós queremos ouvir, pois isso é muito pouco. Fala conosco aquilo que nós precisamos ouvir. Tira-nos do conforto da mesmice e nos coloque no confronto das mudanças. Pelo poder do nome de Jesus. Amém. Glória a Deus. Amém?
4: Amém?
3: Isso. Vamos dar uma olhada nesse texto e aplicar esse texto na nossa vida. O verso 1 começa falando algo que precisa ser observado. Depois disso, havia uma festa entre os judeus. Depois disto, o quê? Depois de quê que o verso de número 1 do capítulo 5, ele entra em cena? O final dos versículos do capítulo 4 narra a segunda visita de Jesus a Caná da Galileia. Em Caná da Galileia, numa festa de casamento narrada no Evangelho de João capítulo 2, Jesus realiza seu primeiro milagre numa festa de casamento, trazendo cor, sabor e cheiro. Aquela água. Mas agora Jesus volta no capítulo 4 e volta para curar um menino que está muito doente. O pai do menino aborda Jesus e pede que Jesus vá com ele à sua casa. E Jesus disse: pode ir para sua casa. E seu filho já está curado. O homem leva um tempo para tornar para sua casa. E quando ele chega lá, os que trabalhavam para ele trazem a notícia: enquanto você estava fora, o menino ficou bom. Ele está curado. E aí o pai do menino perguntou: vocês sabem me dizer que horas essa cura aconteceu? Que horas ele levantou? Que horas que a febre o deixou? Que hora que a infecção foi embora? E eles narraram com precisão. E o pai do menino lembrou-se de que o momento era exatamente aquele que Jesus havia dito que o menino estaria curado. O finalzinho do verso 4 fala também de cura.

Mas depois de ter curado aquele menino, Jesus agora vai entrar em Jerusalém. Depois disso, é o verso 1, havia uma festa entre os judeus e Jesus vai para Jerusalém. Verso 2, ora, há em Jerusalém, próximo à porta das ovelhas, um tanque chamado em hebreu de Betesda, o qual tem 5 alpendres. Neste tanque, ou próximo a ele, havia uma multidão de enfermos. Preste atenção, pois Jesus está indo para a festa da Páscoa. Seu propósito, depois de ter curado este menino em Caná da Galileia, é ir para Jerusalém para a festa. Porque uma festa está acontecendo. As pessoas estão se alegrando, se divertindo, louvando e bendizendo a Deus. Mas eu não sei se você reparou muito bem, durante este culto nós ouvimos uma palavra, que nem sempre a festa é para todos, e que muitas vezes, enquanto alguns estão festejando, outros estão sofrendo. Enquanto alguns estão comemorando, outros estão perdendo. A festa está acontecendo. Mas perto da festa, um tanque que tem sua entrada na proximidade da porta das ovelhas. Um tanque está recheado de pessoas que não têm muitas coisas para comemorar. A vida para elas naquele momento, ela não é boa. Aliás, alguns até carregam essa dor há muito tempo. Provavelmente eles ouviam do tanque de Betesda, talvez os barulhos das festividades, dos louvores, das comemorações, comemorações cujas quais eles não podiam fazer parte, porque eles estavam interessados em outra coisa, em solucionar seus problemas, em resolver questões difíceis. Porque deixa eu te explicar uma coisa. Você pode ter muitos problemas até ter um problema de saúde. Porque quando você tem um problema de saúde, todos os seus problemas acabam e você só tem um, que é o problema de saúde. Essa é a grande verdade. As pessoas estão ali de olho num ambiente que trazem a proposta de cura. É isso. O tanque é aquilo que veio para dar ânimo nas pessoas, que fazia com que elas fossem capazes de sair de casa. Pastor, tinha cura no tanque? Provavelmente não. Mas o tanque era uma bênção, porque o tanque fazia com que pessoas não ficassem em casa prostradas, chorando, onde as coisas não acontecem. Eu não sei o que você enfrenta, mas eu preciso te dizer algo. Levante a sua cabeça e vai à luta. Seja o que for, um problema financeiro, um problema no casamento, com os filhos, de saúde, não entrega o jogo não. Vá lutar. O texto fala da festinha que está acontecendo. Mas Jesus, ele vai para a festa, sim ou não? Mas antes de ir na festa, ele vai dar uma passadinha no tanque. Ok? Não dá para curar todo mundo, certo? Mas ele vai passar lá para mostrar que ele tem poder para fazer. E deixa eu te explicar uma coisa que para mim e para você hoje é extraordinário. Quando Jesus estava aqui na terra, ele só podia fazer um milagre por vez. As coisas aconteciam onde ele estava presente. Hoje, ele está em todos os lugares ao mesmo tempo. Hoje ele pode curar um, abrir uma porta de emprego para outro, restaurar um casamento para outro, trazer o filho de volta. Ele pode levar, ou ele pode fazer de onde ele está hoje. O alcance é muito maior. É assim que funciona. Mas Jesus vai passar por lá, no tanque de
de Betesda.

Certo? E o texto diz que o tanque de Bethesda era mais ou menos como o SUS de hoje. A reunião de gente doente, ninguém nem sabe se vai ficar curado. Certo? Então está lá todo mundo olhando para onde? No tanque o pessoal está olhando para onde? Para a água. Porque a tradição dizia que em determinado tempo, o que que acontecia? Um anjo agitava. E isso não é difícil de explicar para quem conhece um pouquinho, certo? Aquela região. Certo? Jerusalém está bem próxima a uma falha geológica. Certo? Ali, exatamente naquela, na colina de Golã, ali. O que fazia com que aquela região fosse recheada de pequenos tremores. E todas as vezes, ó, se eu fizer assim, vamos ver se vai, ó. Dá uma olhada no copo, ó. Era só ter um tremozinho, mesmo pequenininho, que a água do tanque dava uma chacoalhadinha. E todo mundo está de olho onde? Na água, na água. Porque dizia que o primeiro que pulasse, depois que a água sacudisse, e não sacudia todo dia, e todo mundo que ia para lá ficava olhando para onde? Para a água. De olho na água, de olho na água. Eu confesso a você que se tem um indivíduo que não ia dar para ser curado nesse tanque, era o cego. Balançou. Balançou, balançou. Como assim? Certo? Mas aí a história do cego, fica tranquila, que é do Bartimeu. Aí Jesus vai usar um outro modelo. Vamos continuar no tanque para ver quem mergulha. Olha só. Está todo mundo lá de olho no... Porque é de lá que eles acreditam que vem a... Isso! Enquanto você não tem uma palavra de direção, corra para o hospital, corra para o médico, certo? Corra para os recursos que estão à sua frente. Entendeu? Não entregue os pontos não, vamos embora. Ah, pastor, eu quero casar, tá bom. Vamos embora, vai arrumar um homem. Tá difícil, procura. Eu não é? Dá uma ajeitada nessa carcaça da senhora. Bota uma roupa decente, vá pra pista. Eu não é? Faz alguma coisa. Porque dentro de casa, se na rua já tá difícil o homem, imagine aparecer na sua casa. Então é isso. Olha só, eu gosto dessa estrutura, por quê? Porque eu gosto desse cara. Para mim isso é extraordinário, tá certo? As coisas estão acontecendo onde? Lá fora. Estão dizendo que lá a água chacoalha, então vamos para lá. Só que ele tinha um problema. Ele está enfermo há quantos anos? Por 38 anos de paralisia nas pernas. Se ele olhar para baixo, a visão não vai ser legal. A musculatura já foi embora. Os nervos já atrofiaram. Os ossos, pô, já não estão como antes. Mas sabe o que me encanta? É que esse cara acredita que se ele pular dentro daquela água, ele vai ficar curado. Ele acredita. Já faz 38 anos que ele não anda, mas ele ainda acredita que pode. Ele não é um cara que vai entregar os pontos não, meu irmão. Ele vai continuar lutando. Vocês já entenderam? Ele vai continuar saindo de casa. Olha, olha só. Como é que ele sai de casa? Alguém tem que carregar. Ele tem gente perto dele que leva ele de manhã para a beira do tanque e provavelmente vai viver sua vida. E no final da tarde, volta lá para buscar. E ele vai para lá. Está chovendo, ele está lá. E Jesus vai passar. E quando Jesus, eu acho engraçado que o texto faz questão de dizer, estava lotado. Certo? E quando Jesus olhou para ele, me parece que Jesus deu uma olhada nas pernas dele.
Esse cara é doido. Ele acredita que vai andar com essa aguinha aí? Essa água não faz ele andar, não, mas eu faço. Esse tanque não muda a vida dele, mas eu mudo. Jesus escolheu o cara. Por quê? Porque o cara era o mais bonito? Não. Porque ele tinha tudo para não estar lá. Deixa eu falar uma coisa para você. Para de se vitimizar. Tá bom? A vida não está procurando vítima. A vida está procurando gente responsável. Entendeu? Ah, pastor, que você não sabe que eu estou sofrendo. E não estou a fim de saber. Entendeu? A verdade é essa. Deixa eu te falar uma coisa. Não há substâncias terapêuticas na sua saliva. Então pare de lamber suas feridas. Entendeu? Levante a cabeça e vamos embora, meu irmão. Tá ruim, tá ruim. Tu pensa que é só para tu? Você pensa que a vida é mole? Ah, pastor, uma conspiração contra a minha vida. Quem é você na fila do pão, maluco? Eu, hein? A chapa é quente para todo mundo, mas nós somos carioca. Se nós cair, nós cai atirando, maluco. É isso aí. Você entende? É assim que funciona. Esse é um texto que nos anima a ir para a igreja, sair de casa, mesmo olhando para o casamento, olhando para seu filho e dizer: meu Deus, quem isso puxou? Você. É assim que funciona. Tá certo? Então todo mundo está de olho no tanque. E quem é que vem? O chefe dos crentes. Jesus chegou. E o texto diz que ele vendo o paralítico, e sabendo que estava assim há tanto tempo. Como é que Jesus soube? Porque provavelmente perguntou. Quem é o cara lá? Ele precisaria. Ele precisaria usar o seu poder, certo? Acessar o céu para descobrir. Nós que somos, nós não precisamos. Essa é a grande verdade. Às vezes, se eu quiser saber como está a sua vida, basta perguntar. Mas quando eu pergunto como você está, preste atenção. Isso pode indicar que eu tenho uma preocupação com o que você está vivendo. Eu vou te mostrar qual é a maior dor desse cara. Jesus vendo e sabendo que estava assim há tanto tempo. Provavelmente Jesus chegou perto de alguém e disse: como é que é a história desse moço que está na cama aí? E alguém disse: cara, ele há 38 anos está assim. Vem para cá todo dia, sempre que pode, eu não sei. Mas mesmo na situação que ele se encontra, sempre que pode, ele está aqui, olhando para a água. Quando Jesus sabe disso, Jesus olha para ele e faz uma pergunta bem esquisita. Queres ficar são? Você quer ficar são? Ele diz: como assim? Se eu não quisesse, eu não estava aqui. Eu só estou aqui porque eu quero. E é lógico que eu quero. A maioria das vezes, quando Jesus chega num ambiente coletivo e faz uma pergunta dessa, ele está querendo dizer para todos os outros que estão escutando: escute o que ele vai falar, o que ele quer, e veja se alguém de vocês consegue dar a ele o que ele quer. Lembra quando Bartimeu grita Jesus? Jesus pergunta a ele o quê? O que queres? Todo mundo sabia que o que Bartimeu ia pedir era a visão. Mas quando Jesus diz: o que você quer? Ele diz: eu só quero ver. Jesus olha para todo mundo e diz: veja se o que ele quer, alguém de vocês pode resolver para ele.

Jesus está querendo dizer, olha o que eu sou capaz de fazer por ele. Porque quando eu faço por ele o que ninguém pode fazer, eu também posso fazer por você o que ninguém pode fazer. O que médicos, remédios, terapias, conselhos, nada. Jesus olha e pergunta para ele, quer explicação? O que ele diz? Qual era a resposta? Qual era a resposta? Quero. Não era simples. Eu quero. Mas não é isso que ele fala. Ele diz, Senhor, ninguém me leva no tanque. Não tem homem nenhum que se importa comigo. Eu estou sofrendo sozinho. Eu estou rodeado de pessoas que não estão nem aí. Já se viu assim na sua casa? Já se viu sem sono e todos dormindo? Como se não houvesse problema nenhum? Já se deparou com uma situação quando parece que ninguém liga para você? Tinha algo que doía naquele homem mais do que a paralisia de suas pernas, a indiferença das pessoas que andavam. Aquilo doía muito. Alguém olhar para ele naquela situação e nunca buscar ajudá-lo. Então ele diz para Jesus, Senhor, eu quero, mas ninguém me ajuda. E eu vou, que eu também não sou. Eu vou. Se alguém me ajudar, eu vou. Eu até vou, mas quando eu chego lá, já nem o pessoal já me engoliu. E aí, eu tenho que ter cuidado para não morrer afogado. Aí Jesus diz assim, levanta, toma o teu leito e anda, vá para a sua casa, rapaz. Como assim? Levantar e ir para a minha? Jesus nunca olhou para as pernas dele com desânimo. Ele também nunca olhou com desânimo. Se ele nunca olhou para as pernas com desânimo, porque se ele olhasse para as pernas com desânimo, ele não tinha ido para o tanque. Chegou lá no tanque, todo mundo olhava para as pernas dele, provavelmente meio desanimado, esse aí não anda. Quando de repente chega Jesus, olhou para ele e falou, quanto tempo esse aí está aí? Ele falou, está 38 anos lascado desse jeito. Jesus falou, vai andar hoje, quer ver? Glória! Levanta, pega o teu leite e vai para a tua casa. Menino, eu imaginei ele. Pensa, como é que levanta? Levanta assim, como? Eu não sei como é que é, eu confesso a você. Eu tenho que ir para o céu porque eu preciso saber umas coisas, como é que aconteceu. Essas fofocas mal contadas da Bíblia, eu fico assim meio intrigado, né? Poxa, como assim? Né? O cara levantou, sem fisioterapia. Não fiz nada, levanta! E pior, levanta, pega a tua cama e vai para a tua casa. Deixa eu te falar uma coisa. Quando você chegou aqui hoje, uma cama te trouxe. Mas quando você voltar para casa, você vai estar levando a cama. Você está entendendo? Porque ele entra na sua vida para mudar a sua história. Não perca o ânimo, continue. Aquele que há de vir, virá. Ele pega a cama e bota nas... Gosta, pensa. Caraca, maluco. Agora, ô gente,

É. Essa voz sou eu na versão pentecostal. É isso aí, é isso aí. Sangue de Jesus tem poder. O inimigo está furioso. Jesus disse para ele: levanta, toma o teu leito e anda, vai embora para casa, em algumas traduções. Ô gente, presta atenção. Coisa esquisita. Se tinha uma coisa que aquele homem provavelmente não gostaria de ver mais na vida,

olha para a cama e lembra quem você era e quem foi que te colocou onde você está. Quem não leva a cama não fica besta, porque besta é meia, meia, meia. Mas fica 3-3-3, meio besta. Conhece umas bestas pela metade? Olha só. E ele sai feliz com a cama. Levando a cama. Lembra? O que é que Jesus falou para ele? Levanta, toma o teu leite. Mas aí eu fico pensando assim, gente. Quando o pessoal que levava ele de manhã chegou de tarde? Para levar ele. Ih, maluco, cadê o cara aí? Aí não achou o cara, provavelmente vai perguntar: ah, irmão, é... sabe aquele cara que nós deixamos aqui? Com a banquinha aqui? Vendendo as balas? E viu ele? Ele pegou a cama e foi pra casa. Não, não é esse não, maluco, não é... Esse aí é charlatão. Esse que eu tô falando, nem anda não, rapaz. Nós conhecemos ele desde as pernas trufiadinhas. Não, mas não é aquele que fica aqui. Pois é. Ele levantou, pegou a cama, botou nas costas e foi para casa. Pensa a cara dos caras que levaram. Pô, será que aquele maluco ganhou nós? Será que ele vinha para cá para pedir esmola aqui nesse negócio? E lá está ele indo. Vamos voltar aqui. Com a cama nasce? Só que o texto tem que dificultar. O texto diz que Jesus vai curar justamente no sábado. E o cara está carregando a caminha. E a lei do Moisés dizia que no sábado não podia fazer esforço. Você vai em Israel, tem elevadores que o judeu não aperta o botão só porque cria uma centelha para fazer a energia funcionar. É um troço assim louco, insano na nossa visão. Ele está, quando os caras encontram com ele, religioso, se tem um troço perigoso, religioso, porque o religioso adora se meter no teu milagre. Ele precisa de um jeito para dizer que você não merece. Você não merece, porque você não merece, porque você não merece. Isso foi o Satanás que te deu. Não se mete, mano. Se Deus quer usar o diabo, que use. E deixa o diabo me abençoar. Eu não, não se mete. Esse dia minha mulher falou comigo: Cláudio, por que que Deus faz tanta coisa na sua vida? Eu falei: menino, às vezes eu acho é porque está distraído. E você cala essa boca, que vai que ele se desperta e não faz mais. E vai me dar uma agonia terrível. Que religioso quer saber por que você, a porta abriu para você, por que você emagreceu, por que você fez isso, por que você casou. Que... dane-se, dane-se, dane-se, dane-se, religioso. Nós só não mandamos o religioso para o inferno porque não pode, não. Mas não tem gente que quer se meter? Uma pecadora vivendo isso. E você, o fofoqueiro dos infernos? Encontra os religiosos. E quando o religioso olha, o que é que o religioso vê? A cama. O milagre está nas... ou da cama. Vai carregar a cama não, louco? Já é sábado. Carregar a cama não, isso é infração, pô. É, pagar multa e ponto na carteira de pedestre. Ou vai ele com a cama. Pois não. Cama. Moisés não pode carregar a cama. Olha o que o cara falou. A segunda vez você vai ouvir essa frase. Aquele

0: que me curou, me disse: levanta, toma o teu leito e anda. Ah, mas o Moisés disse que não pode carregar a cama no sábado. E o cara está dizendo: mas não foi Moisés que me curou. Não foi Moisés que mudou a minha vida. Eu vou obedecer aquele que mudou a minha vida. Eu vou obedecer aquele que mudou a minha história. Eu vou obedecer aquele que entrou com providência a meu respeito e fez por mim o que ninguém podia fazer. Vão questionar você. Essa é a grande verdade. Mas olha a pergunta pela terceira vez: quem te disse? Note que cada pergunta tem um tom. Jesus disse ao paralítico: levanta, toma o teu leito e... Ele pega, bota a cama nas costas. Perguntaram a ele: por que você carrega a cama? Ele disse: porque um homem me disse: toma o teu leito e anda. Outra conotação. Agora, os fariseus perguntam: quem te disse? Toma o teu leito e anda. Ele disse: eu não sei não. Estava lá naquele vucu-vucu do tanque. E aí eu chegou lá, eu estava de olho na água, mano. Achei que a água era que ia me curar. Entendeu? Mas aí um cara perguntou: tá afim de ficar curado? Eu falei: pergunta difícil de responder, né? O senhor deve estar querendo me distrair. Fazer com que eu tire os olhos do tanque. O senhor deve estar doente também, né? Quer pular no tanque na minha frente. Mas aí ele falou: levanta. Eu nem entendi direito. Levanta. Quando eu vi, eu já estava levantando. Ele falou: bota essa cama nas costas, mas ela, e racha fora. Eu estou andando aí, isso aí. Mas eu não sei quem é ele, não. Só sei que eu estou andando. Estou indo para cá, tem que avisar o pessoal que me busca. E não precisa me levar para casa e nem estou voltando amanhã de manhã, não, né, Leonardo? Olha que coisa legal. Agora, eles querem saber: quem curou você, cara? Quem mandou você fazer isso? Cara, para de olhar para a cama e olha para as pernas. Olha onde as coisas estão acontecendo, como Deus está fazendo, como Ele está curando, Ele está libertando. Os milagres que Ele está fazendo. Vocês têm um casal de pastores que são milagres vivos. Essa é a grande verdade. Mas foi tão rápido que não deu tempo de Jesus dar as últimas instruções. Então agora o cara curadinho vai para onde? Para o templo. Depois você lê, que eu não sou obrigado a ler tudo. Achando que eu vou ler tudo para você. O cara está lá no templo, ó, agora, adorando a Deus. Agora ele pode entrar, as perninhas estão maneiras. O caminho já está em casa. Aí ele está lá, quem é que vem? Jesus. Certo? Aí provavelmente pensa ele orando: Senhor, Jeová Rafa, Deus que me curou, quero te agradecer. Usou aquele homem que eu nem sei quem é, mas me curou lá. Muito obrigado. De repente, quem é que está do lado dele? Jesus. Jesus falou: e aí, maluco? Pega a visão, fiel. Olá, uma coisa para tu. Tá lembrado de mim aqui, levanta, toma a cama aí e vai. Pois é. Para de pecar. Para não te suceder coisa. O que é pior do que ficar 38 anos sem andar? E pro inferno, irmão. Jesus está falando: tem algo que é mais poderoso do que a cura dessa terra. Que é um dia nós estarmos juntos na glória. Aí, olha como é que tá, olha como é que as coisas são. O cara falou, beleza. Saiu dali, foi lá nos fariseus e falou, agora eu sei quem me curou. Foi aquele lá, o chefe dos crentes. Aquele que anda com aqueles 12 lá, pessoal da milícia. Sabe o que, que os caras querem? Agora, juntou tudo para matar Jesus. Olha que troço esquisito. Jesus lutando para os outros viver. E os outros lutando para ele morrer. É até profético, porque se ele não morre também, nós estávamos no salmo. Pensa, nós indo para o inferno. Sangue de Jesus tem poder, pensa. Eu sei que tem gente com vida tão ruim. Eu nem sei se vai para o inferno, não, Maquinho. Tem uns povos desqualificados. O Satanás fala assim, não. Se isso vier para cá, vai apagar o fogo do inferno. Vai dividir o inferno, montar o inferninho. É, não é verdade? Umas pessoas, cuidado que você pode estar rindo de você. O que é pior. Pastor, o que você quer com tudo isso? Eu quero que você se apegue a duas coisas. Uma, o ânimo desse cara. O ânimo desse cara de olhar e dizer, não vai terminar desse jeito não. Eu vou à luta. Eu vou atrás da minha cura, eu não vou ficar sentado esperando. E a você, eu quero chamar você hoje no tanque de Betesda. Você não tem a cura, mas você é alguém que faz as pessoas saírem de casa, inspirando as pessoas a não desistirem, a prosseguirem, a caminhar. Porque a frase é: levanta e toma o teu leito. Levanta. Força. Levanta. Fica prostrado. Não. Prossiga. Lute. Porque tem alguém olhando para tudo isso. E ele não está mais em Jerusalém. Quando estava em Jerusalém, só podia fazer milagres em Jerusalém. Mas hoje, ele está ao lado do Pai. E ele pode, e nos ama, para agir em nosso favor. Nessa conferência, que hoje você saia daqui animado a prosseguir. Quero que você se coloque de pé nesse momento. Eu quero fazer dois apelos. Eu preciso que você feche seus olhos. E eu quero orar por você que está cansado. Você está exausto. Você está no caminho, você está com Cristo. Você é valente, você não desviou, você não perdeu a esperança. Mas quando você olha para as pernas, quando você olha para a sua vida financeira, você olha para a sua família, quando você olha para os seus negócios, a visão não é boa, não. Não é animadora. Você está cansado. Mas você não desistiu. Nós queremos orar hoje por você. Nós queremos pedir a Deus que renove as suas forças. Que dê a você fôlego para prosseguir na caminhada. Então, em nome de Jesus, se você entrou aqui, é como Marquinhos disse, pastor Marquinhos disse, você entrou fraco, cansado, mas vai sair forte, animado, fortalecido, Então o primeiro apelo é: pastor, eu estou bem sobrecarregado, eu estou bem cansado. Se você está assim, saia do seu lugar e fique do meu lado esquerdo aqui. Eu quero orar para que Deus renove as suas forças. Vem para cá. Pô, pastor, é tudo nas minhas costas. A responsabilidade é toda minha, sabe? Tem hora que, poxa, dá vontade de jogar tudo pro alto. Mas a minha fé é o que me sustenta. Isso, vem para cá. Isso, olha quanta gente. Isso. Tente vir pro lado esquerdo aqui. Se não der, pare no corredor. Isso. Nós vamos orar por você, para que Deus te fortaleça, renove as suas forças. Levanta, toma o teu leito e anda.
1: 1:44.

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1: 2 e 5.
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3: 2:07. 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

0: Eloy, como é teu nome?
1: É Zé. Quer que você quer atrapalhando meu descanso?
0: Mas descansando como, Zé? Num sol quente desse?
1: É que eu como na sombra, descanso no sol.

0: pra ele: ô Zé,
1: quer que você quer atrapalhar no meu descanso novamente, rapaz?
0: Você conhece Jesus?
1: Eu não conheço ninguém com esse nome, não. Quem é Jesus?
0: Jesus é o senhor.
1: Eu digo não, Zé.

0: Alexandre.
1: Diga, Zé.
0: Eu tô sentindo uma voz falar um negócio aqui comigo.
1: Aí, Espírito Santo, tu já se converteu? Agora vai levar essa palavra adiante.

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1: 4-1.
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3: Graça e paz. Amém. Alegria, alegria. Poder cultuar e celebrar a Deus, poder celebrar o Rei exaltado nos céus e entre nós, no meio do seu povo. Queria convidá-lo a se colocar de pé, vamos ler juntos o Salmo de número 1. Salmo 1, diz assim a palavra de Deus: bem-aventurado o homem que não anda no conselho dos ímpios, não se detém no caminho dos pecadores, nem se assenta na roda dos escarnecedores. Antes, o seu prazer está na lei do Senhor, e na sua lei medita de dia e de noite. Ele é como a árvore plantada junto à corrente de águas, que no devido tempo dá o seu fruto, e cuja folhagem não murcha, e tudo quanto ele faz será bem sucedido. Os ímpios não são assim, são porém como a palha que o vento dispersa. Por isso os perversos não prevalecerão no juízo, nem os pecadores na congregação dos justos, pois o Senhor conhece o caminho dos justos, mas o caminho dos ímpios perecerá. Busquemos a Deus em oração. Pai, obrigado por tua palavra, obrigado pelos teus ensinos, pelos teus conselhos. Pedimos nesta hora que fale aos nossos corações, fale através da tua palavra, do teu Santo Espírito, não através de mim, mas através do poder que vem de ti, Senhor. Apesar das minhas imperfeições, usa a minha boca, para que a tua palavra alcance o coração do teu povo, da tua igreja, para transformar, para edificar, para abençoar, para dar direção, para dar, Pai, prosperidade espiritual no caminho do Senhor. Assim nós oramos no nome do Senhor Jesus Cristo. Amém. Pode se sentar, meu irmão e minha irmã. Você tem dois caminhos. Não são vários caminhos. Isso significa que nem todos os caminhos levam a Deus. Jesus diz que Ele é o caminho, a verdade e a vida, e que ninguém vai ao Pai senão por Ele mesmo. Portanto, meus irmãos, há um caminho que leva à vida e há um caminho que leva ao perecimento espiritual. E você só tem duas opções. Eu queria que você meditasse na palavra de Deus nessa noite, que você se conectasse com Deus e que Deus possa falar ao seu coração, seja para você confirmar a caminhada, aumentar a fé, a esperança, através da qual vêm as grandes obras e transformações. Ou, eventualmente, se você tem andado errante, e você volte, mude o seu caminho e ande nos caminhos de Deus e de Cristo Jesus. Esse texto fala de uma plena antítese: os bem-aventurados e justos e os ímpios. E essa antítese, ela é reforçada por algumas conjunções adversativas. É interessante. Verso 2, antes. Verso de número 4, porém. Verso de número 6, mas. Representando essa relação antítese entre justos e ímpios. Mas nós vamos observar que o justo aqui, ele não é definido por conceitos morais. Ele não é identificado porque ele conhece o que é certo. mas pela sua prática. E é interessante que o verso primeiro começa falando dos ímpios, ou melhor, do bem-aventurado numa antítese com os ímpios. Bem-aventurado, ou justo, ou feliz, é aquele homem, é aquela mulher que não anda no conselho dos ímpios, que não se detém no caminho dos pecadores e que não se assenta na roda dos escarnecedores. Aqui não só há um comportamento equivocado ou errado, como uma gradação nesse comportamento. Em primeiro lugar, não andar no conselho significa algo passageiro. É interessante porque é assim que a gente começa a errar, ouvindo maus conselhos, andando com más companhias, jovens, adultos, homens, mulheres, às vezes em momentos difíceis de definição da vida, sempre tem aquela pessoa que talvez você nem conheça tanto, mas te dá um conselho que te afasta de Deus, ou que representa o ponto da virada de um afastamento de Deus. Algo temporário. Às vezes é um único conselho. E essa pessoa se afasta dos propósitos e da presença de Deus. Ou simplesmente é como ela começou a viver, como sempre viveu, deixando a vida levá-la, relegada à própria sorte e aos próprios caminhos. Mas a pessoa começa às vezes a gostar dos conselhos, e aí ela começa a se deter nos caminhos. Opa, é uma droga aqui, é uma bebida colar, é um desvio de conduta em um momento, e de repente ela já está com aquele procedimento como rotina, fazendo parte da sua vida. Meu irmão e minha irmã, minha primeira lição a você: se você está ouvindo as pessoas erradas, pare. Não pense que o pecado é só ruim. O pecado traz prazeres humanos, sensações de momentos felizes, passageiros, mas que a pessoa começa a gostar e começa a se deter nesse caminho. E quando ela vê, ela já está andando no caminho, ela já se desviou do bom caminho, ela já tem prazer no mau caminho. Mas há uma gradação acima. Além de andar,

Peter, agora ela se assenta na roda dos escarnecedores. O escarnecedor aqui é aquele que já é o que dá conselho. É o que olha para o crente, para o evangelho e torna isso jocoso. E orienta os outros a andar no mau caminho. Às vezes a pessoa foi criada na igreja. Nasceu na igreja. Começou a ouvir maus conselhos. Aí começou a se deter na prática correspondente aos maus conselhos. Depois ainda avança. Passa a ser um mau conselheiro em relação a outros. E se alegra nisso. Meu irmão e minha irmã, cuidado com quem, de quem você ouve. Cuidado com quem você anda. Cuidado com o que você fala e aconselha. Para ser bem-aventurado, você não pode andar, nem se deter, nem se assentar com os ímpios. Esse não é o seu ambiente. Esse não é o seu lugar. Esse não é o seu trajeto. Esse não é o seu caminho. Esse não é o seu espaço de convivência. Você que talvez esteja nos ouvindo pela internet, essa palavra é para você. Saia desse caminho. Hoje é tempo de conversão. Hoje é tempo de pedir perdão. Hoje é tempo de você abandonar as más práticas, abandonar os maus caminhos, as más condutas, aquilo que te afasta de Deus, do seu Criador, do seu Pai, daquele que te ama e que te amou de tal maneira que mandou o seu único filho, para que você creia e tenha a vida eterna. Mas, meus irmãos, não basta não andar. Não basta não se deter e nem simplesmente não se assentar. O justo, ele não é definido apenas pelo que ele não faz. Ele precisa não fazer o errado, mas isso não é suficiente. Ele precisa fazer o que é certo. Eu queria, a partir de agora, trazer 5 características e elementos próprios à vida do justo. Em primeiro lugar, verso de número 2, o justo tem o seu prazer na lei do Senhor. O justo tem a sua alegria na lei do Senhor. A sua alegria não está em andar, em se deter ou em compartilhar a vida dos ímpios, mas está em estar presente, a presença de Deus. Por isso que agora a sua companhia é outra, o seu conselheiro é outro, as suas orientações não virão mais do mundo ou das pessoas do mundo, as suas orientações virão da lei de Deus, da palavra de Deus. Esse é o seu guia de fé e de prática. Aqui está a revelação do que Deus quer de você. Aqui está a direção dos caminhos que você precisa tomar e precisa seguir. Mas não é só ler, não é só conhecer a lei de Deus, é ter prazer na lei de Deus, é ter sede de Deus, é querer estar na presença de Deus, é se alegrar e se jubilar diante do Criador, é ser capaz de entender os ensinos de Deus com alegria e obedecer de todo o seu coração.
não como um filho que murmura, desobediente, incrédulo, que resmunga da lei de Deus. Ter prazer na lei de Deus significa acreditar que essa é a lei, que esse é o caminho, e não há outro. Como Tomé precisou acreditar. Jesus, quando aparece aos discípulos, Tomé não estava. E Tomé, depois que chega, Jesus já havia saído e diz aos seus companheiros, aos irmãos discípulos: eu só creio se eu tocar nas suas mãos, se eu tocar na sua perfuração na lateral do corpo. E Jesus, dias depois, aparece novamente a Tomé e diz: toca aqui, Tomé. Toca aqui. Agora seja crente. Você viu e creu, mas felizes os que não viram e creram. Creia. Nós não cremos somente num Deus racional. Nós cremos num Deus sobrenatural, soberano. E o nosso prazer, o seu prazer, tem que estar na presença, na lei de Deus. Mas não basta se alegrar, é preciso meditar. E na sua lei, medita de dia e de noite. Os seus pensamentos mudam, o seu modelo mental muda. A sua forma de ver o mundo, a sua forma de enfrentar as dificuldades, a sua forma de se alegrar nas vitórias, tudo muda. Não há vanglória, não há soberba. Você agora medita nessa lei, de dia e de noite. Dia e noite é o dia todo. É o tempo todo, não há espaço, significa constância, que não há interrupção, tudo é preenchido pela presença de Deus na sua vida. A tal ponto, meu irmão e minha irmã, que nos momentos mais difíceis, quando a escuridão se faz mais presente, Deus está cuidando de você. Deus está trabalhando por você. Deus está atento ao que está se passando com você. Não se sinta só. Não se sinta desamparado. Não se sinta abandonado. Porque agora você tem um relacionamento com Deus. Imagine um casal, homem e mulher, meditando juntos, dia e noite. É isso. É nós meditando com Deus, dia e noite. Deus agora é o nosso conselheiro. Deus agora opera em nós, em nosso favor e através de nós. Mas mais do que isso, além da alegria na lei de Deus, do prazer na lei de Deus, além da meditação com Deus e em Deus, o justo, ele é como uma árvore plantada junto a correntes de águas. Você agora tem um novo lugar. E não foi você que se pôs. O texto não diz, é como a árvore que se plantou junto à corrente de águas. A árvore foi plantada pelo poder do Espírito Santo.

pelo sacrifício de Cristo Jesus, você foi plantado. Você não é uma árvore ao acaso. Quem já plantou uma árvore sabe e tem essa experiência. Eu me lembro em Londrina, meus filhos pequenos, tem um lago bonito. E nós caminhávamos num sábado e um senhor japonês com umas mudas. E ele vive passando com as crianças, com a minha esposa. E ele diz: vocês querem plantar uma árvore? E nós plantamos uma árvore ali no lago. É inesquecível. É como se tivéssemos nós gerando uma vida nova naquele lugar. Você foi plantado com amor por Deus. Meu irmão e minha irmã, e o lugar que você foi plantado é o melhor lugar do mundo. Foi plantado junto às correntes de águas. Disse Jesus que ele era a fonte de água viva. Que quem bebesse dessa fonte, dessa água, jamais teria sede. Você é essa árvore plantada junto às correntes de águas, junto a Jesus Cristo. E o seu alimento, os seus nutrientes, vem dele. As suas raízes se aprofundam em direção a ele. E quanto mais o tempo passa, mais você se aproxima da fonte de água viva. Talvez você esteja se perguntando, você que ainda não teve essa experiência de conversão, como é isso? É como eu lhe expliquei, Jesus pega você, essa bela árvorezinha, ainda pequena, e com amor, planta junto dele e você vai crescer. Vai ser um crescimento natural. Ao mesmo tempo, um crescimento que aprofunda as raízes e que exuberante se mostra ao mundo. Para a honra e para a glória de Deus. A corrente de água é a providência de Deus sobre a sua vida. Significa solidez, significa perenidade. Significa nutrição constante. Você não vai estar sujeito às chuvas, a El Niño, à seca, porque o alimento vem de uma fonte que não se seca. Podem secar os recursos financeiros, podem secar os amigos, podem secar os relacionamentos, pode secar o emprego, pode secar a saúde, mas a sua fonte inesgotável de nutrição não vem de nada disso, nem das fontes de água viva. Ele hoje te convida. Ele quer plantá-lo. Ele hoje te convida. Ele quer sustentá-lo. Porque tem gente que foi plantada e rebelde, errante, quer experimentar outros lugares, quer ter outras experiências, seguindo aqueles conselhos a que me referi do verso 1. Buscando talvez lugares até mais altos, mas pedregosos, secos, áridos. E quando se vê, já está num deserto, onde não há vida. Por isso, é preciso estar no lugar certo. Mas mais do que isso, não só você terá o suficiente para si, mas no tempo certo, no devido tempo, você dará frutos. Você será fecundo. Você será capaz de abençoar outros.
passarinhos virão para se alimentar junto a você. Flores nascerão ao seu redor. Animais virão repousar junto a ti. Pessoas cansadas e sobrecarregadas encontrarão sombra e refrigério através da sua vida. Você foi abençoado. Agora você abençoa. No devido tempo, você dará frutos. Meu irmão e minha irmã, parece que tua prova é permanente. Quem conhece Brasília sabe, Brasília tem um clima desértico. Fico ali, a partir de abril não chove, vai chover lá para setembro, às vezes avança outubro. Tudo começa a secar. Tudo começa a ficar cinza, marrom. Árvores, você só vê caule, não vê mais nem folha, quanto mais fruto. E quem chega lá, às vezes, não está habituado, fala, isso aqui não nasce de novo. Mas o nutriente está lá embaixo. E no devido tempo, tudo muda. Começa a ficar verde. As gramas voltam. As flores voltam. A vida volta, os pássaros voltam. E no devido tempo, os frutos vêm. Meus irmãos, você pode até estar se sentindo seco. Quem olha para você pode achar que você está sem vida. Mas entenda uma coisa. A fonte de água viva continua te nutrindo. E no devido tempo, você vai dar o fruto. No devido tempo, você vai ficar verde. Dará flores e dará frutos. No devido tempo. Não é no nosso tempo. Não fique ansioso. É no tempo de Deus. Eu, em alguns momentos da vida, eu falo, eu tenho que fazer isso. E me sinto, às vezes, inseguro se é o momento certo. E esse é o momento, quando você está sem saber se é o momento. Parece que está tudo seco ao redor. É hora de você buscar a Deus. Se aprofundar nas águas do Espírito. Que no devido tempo vai tudo clarear e os frutos virão e as respostas virão. Você está aguardando a resposta? A resposta vai vir. A palavra hoje é: espere o tempo de Deus. Se mantenha firme no lugar certo, junto às águas da vida. Porque, entendo uma coisa, a perenidade nas árvores que Deus planta. Sua vida não vai se esvair. Seus problemas não serão maiores do que as vitórias. Porque, diz o texto, a sua folhagem, ela não vai murchar. Ela pode, por um período, até secar. Mas ela vai voltar com vigor e com vida. A sua alegria vai voltar. A sua estabilidade vai se fazer presente. Deus está presente contigo. E é interessante o contraste com a segunda parte. No verso de número 4, a perenidade do justo, a temporariedade dos ímpios. Os justos, a folhagem não murcha. Os ímpios são como a palha,
e o vento dispersa. Se esvai. É efêmero. A fama é efêmera. A conquista é efêmera. O sucesso é efêmero. O vigor é efêmero. A saúde e o que é essencial

instabilidade na vida do crente. Essa instabilidade eventual, ela não se faz permanente. Não é para derrota. Não é para se esvair. Não é para perecer. Quinto lugar, falamos sobre alegria, pensamento e meditação, falamos sobre o tempo devido, falamos sobre a perenidade, a estabilidade. Agora, o resultado. Última frase do verso de número 3. Tudo que a sua árvore que você fizer será bem sucedido. Eu me lembro de Josué, capítulo 1. Diz lá o texto, versículo de número 8. Olha o paralelismo até com o Salmo 1. Não cesse de falar desse livro, ou seja, tenha prazer na lei do Senhor, na sua lei medita de dia e de noite. Antes, medita dia e noite, para que tenhas cuidado de fazer segundo tudo quanto nele está escrito. Então farás, quem fará? Deus. Fará prosperar o teu caminho e serás bem sucedido. Tudo quanto fizer será bem sucedido. Não estou falando de dinheiro. Deus vai prover as suas necessidades. Estou falando das obras do Espírito, dos frutos do Espírito. Desses frutos, essa bem-aventurança, essa fartura de Deus na sua vida e através da sua vida. Por isso, assim, a gente vai ter adversidade, vai ter tempo que vai murchar ali a folha, vão achar que está tudo acabado. Mas não, espiritualmente, tudo o que você fizer será bem sucedido. Em sua casa, no seu trabalho, onde as plantas dos seus pés estiverem, o Senhor estará contigo e vai te abençoar e vai estar contigo. Esse é o resultado. O resultado são as bênçãos de Deus. São as vitórias de Deus. Em antítese, os perversos são o contrário. Não prevalecerão no dia do juízo, nem permanecerão na congregação dos justos. Essa congregação aqui está relacionada ao juízo, não é aqui na IPP. Não é na IPB também. Essa congregação dos justos aqui é o reino de Deus. Dos justificados em Cristo Jesus. Onde nossos pecados já foram lavados, perdoados, esquecidos. E nós agora prevalecemos. Estamos na congregação dos justos. É eternidade. É para sempre. É alfa e ômega. Não tem início e não tem fim. E eu concluo. Meus irmãos, isso tudo acontece porque o Senhor, verso de número 6, conhece os seus caminhos. Deus sabe o que você passa. Deus sabe o que você faz. Deus sabe as suas necessidades. Esse conhecer também não é um mero saber.

0: Ah, eu sei o que está acontecendo. Sei que está acontecendo com você, Arival. Sei que está acontecendo com você, André. Não é isso. Não é simplesmente isso. Isso ele sabe em relação a todos. É um outro tipo de conhecimento. Isso significa o seguinte, meus irmãos. Que nas provas, nas adversidades, nos momentos de sequidão, Deus está com você, convivendo com você. Deus conhece. Deus está junto. Deus está te aprovando. Ele não está só te provando, Ele está te aprovando. Significa que Ele reconhece. Significa que Ele cuida. Significa que Ele aprova. Significa que Ele está junto. Desde o caminho. Desde a primeira vez que Ele te plantou. Até você chegar na congregação dos justos. Ele está na jornada toda com você. Porque Ele te conhece pelo nome. Ele te amou antes da fundação do mundo. Antes de você estar no ventre da sua mãe, antes dela você ser concebido, Deus já te amava. Você não é obra do acaso. Você foi plantado com amor. E é interessante que, antítese do caminho dos ímpios, o resultado é outro. Diz que Deus conhece o caminho dos justos, mas o caminho dos ímpios perecerá. A antítese não é conhecer, não conhecer. A antítese é conhecer, ser sustentado, versus deixar de existir. Meu irmão e minha irmã, como eu disse no início, não são qualidades morais, é estilo de vida. É meditar na lei do Senhor. É ter prazer na lei do Senhor. É estar plantado junto às correntes de águas. É dar frutos. Porque se quando for o tempo propício e você não der frutos, tem alguma coisa errada. O que Jesus fez com a figueira? Que não estava dando fruto. Ela se secou. É preciso dar frutos. Mas pastor, eu estou sendo plantado agora. Calma. Agora é a hora de você crescer. Com as árvores que estão sendo plantadas. Com as vidas que estão sendo restauradas. Agora você terá raiz. E o vento não vai te derrubar. Você dará frutos, não secará como a palha. Você será permanente, não será disperso. Você conhecerá e provará da presença de Deus. Queria que você baixasse sua cabeça. Se você talvez estivesse disperso como a palha, e quer hoje ser plantado junto aos ribeiros de água, vem aqui à frente conosco. Não se envergonhe. Vem aqui à frente. Se você, em alguma medida, foi plantado, mas se desviou pelo caminho, nós vamos orar por sua vida. Amém. Você vai viver na presença de Cristo e das águas. Você vai florescer e crescer. E no devido tempo, vai dar fruto. E tudo que você fizer será bem sucedido. E um dia nós estaremos juntos na congregação dos justos.
1: Vamos ficar de pé. Pode vir aqui à frente se você quiser. Eu cheguei aqui murcho. Agora estou saindo viçoso. Depois dessa mensagem. A palavra de Deus restaura a alma. Nós estamos juntos. Senhor Deus, muito obrigado por essa palavra que chegou ao nosso coração, à nossa mente, para trazer restauração, avivamento para o nosso coração nessa noite. Muito obrigado porque o Senhor falou através do teu servo. E a tua palavra não volta para si mesmo vazia, mas faz aquilo que lhe apraz. E a tua palavra é frutífera. Tu conheces aqui a luta de cada irmão, o Senhor conhece a condição de cada um. Restaura a sorte deles nessa noite. Restaura, Deus, a vitalidade. Que o Espírito Santo possa enchê-los aqui nessa noite. Que o Espírito Santo possa trazer vida. E que eles voltem a se alegrar no Senhor e serem produtivos. A tua palavra diz que nós somos bem-aventurados por aquilo que não fazemos, mas também por aquilo que fazemos. E nós queremos colocar nossa vida diante do Senhor nessa noite. Queremos que o Senhor nos conduza em triunfo. Queremos que o Senhor faça algo maravilhoso de restauração, Senhor, na nossa vida nessa noite. É a nossa oração em nome de Jesus. Amém. Amém.
2: 4:42

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3: 5 e 5.

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1: 6:09.
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Glórias a Deus. Uma boa noite com Jesus a toda a igreja. A você que nos acompanha pela internet, canal Curas e Milagres. Nosso Deus abençoe. Antena Sul FM 102.7 de Castro. Deus abençoe cada um de vocês onde estiver nos ouvindo. Amém? Graças a Deus. Não canso de clamar. Vamos mais este louvor. Graças a Deus.

Glórias a Deus, aleluia. Louvado seja Ele nessa noite, amém? Graças a Deus. Outra vez. Tente um pouco mais, aleluia. Louvado seja Deus. Logo após o louvor, o pastor Nelson tem a oportunidade de cantar o seu louvor também, juntamente com a igreja, amém?

0: Aleluia! Graças a Deus, Pastor Nelson. Vamos adorar a Deus. Aleluia!
1: Que Deus continue nos abençoando. Nós vamos louvar ao Senhor com mais um hino. 221, Livre Estou.

0: Amém.
1: Aleluia.
2: Louvado seja Deus. Deus abençoe pastor Nelson mais uma vez. Jesus, em tua presença, reunimos-nos aqui contemplando a tua face e nos rendemos essa noite a Ele, a este Deus maravilhoso. Amém? Glórias a Deus.

Glórias a Deus, aleluia. Último louvor, nenhuma condenação há para aqueles que estão em Cristo Jesus. Enquanto nós cantamos esse louvor, nós vamos adorar a eles com as nossas ofertas, amém? Aleluia.

0: Aleluia. Incline tua cabeça ao som de Somente Crer. Somente crer, tudo é possível. Somente crer, pastor Aparecido Araújo estará trazendo a palavra de Deus para nós nessa noite. Graças a Deus. Louvado seja o nome do Senhor.
1: Aleluia. Glória a Deus. Louvado é o nome do Senhor Jesus Cristo. Aleluia. Boa noite. Em o nome de nosso Senhor e Salvador Jesus Cristo. Podemos dizer, Ebenezer, até aqui nos ajudou o Senhor. Ele é o nosso grande ajudador. Ele é o Todo-Poderoso. Amém? Muito bom estarmos juntos aqui na igreja, juntos através do canal do YouTube e também juntos através do programa de rádio na Rádio Antena Sul, FM 102,7. E amanhã, pela manhã, vai essa mensagem, esse programa, para a Rádio Nova Mensagem em Telêmaco Borba. Deus é maravilhoso. Meu amigo que está no seu caminhão ouvindo o programa.

programa de rádio. Deus te abençoe. Deus abençoe a sua família. Meu amigo que está lá, o guarda, o segurança, polícia militar, polícia civil, corpo de bombeiro, né? Pessoal que trabalha à noite. Deus vos abençoe. E que o Senhor aqueça o seu coração.

E por que uma pessoa que clama pela ajuda divina tem que esperar mais 50 minutos? Quando nós podemos fazer isso bem agora? A irmã Clemência Barbosa, câncer no estômago, e ela crê que se a igreja levantar a mão, o anjo será enviado para a cura e o tumor desaparecerá do estômago da irmã Clemência. Levanta a tua mão assim. E pelo poder da palavra do Deus vivo, a qual será pregada aqui nesta noite, a irmã Clemência Barbosa recebe a visita do anjo e o tumor maligno no estômago de minha irmã é desfeito, em nome de nosso Senhor e Salvador Jesus Cristo. Amém. Meus preciosos irmãos e ouvintes, o celular do pastor Aparecido Araújo está à disposição de todos os meus ouvintes. Eu creio em cura divina, creio em milagre, mais do que creio que eu estou falando aqui nesta plataforma. Através desses programas de rádio e do canal do YouTube. E eu creio que você crê também. Se você ligou o rádio, mesmo entrou no canal do YouTube hoje, você crê. Se você não cresse, você não estaria ligado, não é verdade? Então o Senhor te abençoe. Mas envia tua mensagem para o celular do pastor Aparecido Araújo. O código de área é o 42. O telefone do pastor é o 999-77-71-77. Vou repetir o número do telefone para que você possa anotar. Posso ver lá no sítio, nas cidades, aqueles senhores de idade dizendo para os netos, olha, para os filhos, anote o telefone do pastor para mim, fazendo um favor. Anote o telefone dele. Então anota lá. O código de área é o 42. O telefone do pastor é o 999-77-7177. Envie sua mensagem através do WhatsApp e eu estarei te atendendo com muito amor, com muito carinho. Nós temos enviado lenço, o pequeno lenço que enviamos às pessoas e tem curado os enfermos, tem libertado os oprimidos. Pessoas com os vícios das drogas, no alcoolismo, tantas maldades, mas ao receber o pequeno lenço ungido, e aquela família recebe uma bênção especial de Deus. Quanto custa o lenço? Nenhum centavo. Nós não cobramos nada, simplesmente oramos e enviamos o lenço e você é abençoado, você é abençoada. Meus preciosos irmãos que estão aqui na igreja e vocês que estão na cabina do caminhão, em outros lugares, vamos nos colocar em pé, aqueles que podem ficar em pé. Nós vamos ler a Bíblia Sagrada em São Mateus, no capítulo 6 e o versículo 9 a seguir. É a oração que o Senhor Jesus nos ensinou. Portanto, vós orareis assim: Pai nosso, que estás nos céus, santificado seja o teu nome, venha o teu reino, seja feita a tua vontade, assim na terra como no céu. O pão nosso de cada dia nos dá hoje. E perdoa-nos as nossas dívidas, assim como nós perdoamos aos nossos devedores. E não nos conduza à tentação, mas livra-nos do mal, porque teu é o reino,

e o poder e a glória para sempre. Amém. Vocês podem se assentarem, vocês que estão aqui na igreja. Olha, eu quero basear o programa de rádio, o sermão do programa de rádio hoje, nesse versículo 10, aonde está escrito: venha o teu reino, seja feita a tua vontade, tanto na terra como no céu. A vontade do Deus Todo-Poderoso seja feita e cumprida na nossa vida. Amém? Na mensagem, Cristo é revelado em sua própria palavra. No parágrafo 35, eu quero que vocês segurem. É muito glorioso essa mensagem. O profeta diz assim: você ora errado. O moço estava falando com o profeta: olha, eu pedi por fulano de tal, eu pedi pela solução de tal problema, mas eu não recebi. Aí o profeta vem e diz assim: você ora errado. Nunca devemos orar para mudar a mente de Deus. A mente de Deus não vai ser mudada. Nós devemos orar para mudar a nossa mente. Mudando a nossa mente para a mente de Cristo. Os cristãos verdadeiros, eles não devem andar como crianças birrentas, que o pai tem que ceder aquilo que eles querem. Não, Deus não é assim, não. Não, Senhor. Talvez você esteja pedindo algo a Deus e que não é da vontade de Deus. Aí você fica insistindo com Deus, e aquilo não é da vontade de Deus. Deus não está naquilo. Você entende? A mente de Deus não necessita de nenhuma mudança, vê? Correto? Eu disse: não para que você ora. Eu sei que um jovem rapaz, olha, eles desejam algo, e eles procuram por algo, e eles tentam mudar. Agora eu quero chamar a sua atenção que a mente de Deus, de Cristo em você, trará você para a palavra. Nós terminamos de ler a Bíblia Sagrada, onde nós lemos: venha o teu reino, seja feita a tua vontade, tanto na terra como no céu. Em todas as coisas, a vontade de Deus tem que prevalecer na nossa vida. Correto? Agora você diz assim: pastor, eu estou enfermo. É a vontade de Deus que eu fique enfermo? Não. Por quê? Ele morreu no Calvário e tomou sobre si todas as nossas enfermidades. Ele já te curou há mais de 2000 anos atrás. A cura é sua. Você está compreendendo? Alguém diz assim: pastor, mas eu recebi a oração, eu não fui curado, eu fui ao médico e tomei um remédio e fui curado. Aquilo foi Deus. Foi Deus que te curou. A verdadeira cura só vem de Deus. Essa é a verdade. O Senhor vos abençoe. Então você que está enfermo, acamado, não fica pensando: olha, isso aqui é a vontade de Deus que eu fique assim. Não, a vontade de Deus é que você tenha saúde. A vontade de Deus é que você tenha alimento na sua casa. Você está entendendo? A vontade de Deus é que você tenha paz com sua família. Essa é a vontade de Deus. Correto? O Senhor vos abençoe. Amém. Não estou com livro de oração, mas de qualquer maneira, vê? Você...

toma atitude errada. Você está tentando dizer a Deus o que fazer. Isso é o profeta falando. As pessoas estão tentando dizer a Deus o que fazer, o que Deus fazer. A gente temos encontrado pregadores e eles entram. Eu gosto de gritar, de saltar, mas que nossos pulos e os nossos gritos sejam de acordo com a palavra de Deus. Correto? Mas eu já ouvi orações de pastor dizer assim: eu ordeno a Deus que faça isso. Quem é o homem para dar ordem ao Todo-Poderoso? Quando você vê uma pessoa fazendo assim, ele simplesmente não sabe o que está falando. Eu dou ordem a Deus fazer isso. Não, de maneira alguma. Tentando dizer a Deus o que fazer. A oração deve ser: Senhor, transforme-me para que eu esteja de acordo com a tua palavra. Não me deixe transformar a tua mente, porque Deus não muda a mente dele. Tu transforma a minha. Transforma a minha mente. Transforma a minha mente de acordo com a tua vontade. E a tua vontade está escrita aqui, neste livro. Amém? Você não tem como procurar a vontade de Deus fora da palavra de Deus. Não, Senhor. A vontade de Deus se encontra de acordo com a palavra. Olha, tivemos uma profecia. Se essa profecia não está de acordo com a palavra, ela é falsa. Oh, eu tive uma visão e algo assim. Isso é falso. Eu me lembro, eu batizei uma irmã numa cidade bem longe daqui, uma moça. E ela me ouvia pelo rádio. E ela, antes de batizar, disse: eu quero contar ao Senhor a minha história. Eu estava congregando aqui numa determinada igreja e eu caminhei muito tempo ali. Então eu estava orando para que Deus me arrumasse um casamento. E um certo dia veio um moço de uma cidade bem longe, veio trabalhar aqui por perto. E ele começou a congregar naquela igreja. E o pastor levantou ali e ele disse assim, e ele profetizou que aquele homem era o homem indicado por Deus para casar comigo. E nós começamos o namoro cristão. Ela disse: começamos o namoro cristão. Bom, ele me pediu em namoro perante a profecia que houve na igreja. E uma boa igreja. Bom, você sabe, meu precioso ouvinte, e um certo dia o telefone desse moço tocou. E ela viu que ele olhou e ela conseguiu gravar o número do telefone que estava sendo tocado. E ele simplesmente não atendeu. No outro dia ela estava orando e disse: e aquele número de telefone? E aquele número? Se eu vou dar uma ligadinha naquele número para ver. E ela ligou no número do telefone. E na verdade era a esposa daquele homem que estava lá em São Paulo. É, e ele atendeu. E ela atendeu e disse: quem está falando aí? É fulano e tal. Então, você conhece o Ciclano, o Bertano? A mulher respondeu lá: sim, é meu marido. Eu conheço ele. Ele é meu marido, ele tem dois filhos comigo. Ah, tá bem. Então tá bom, é só isso que eu queria saber. Não fala mais, não, só isso. E ela voltou até o pastor e disse: o senhor é um falso. Ela tinha ouvido nesse programa de rádio a gente dizer: se eles falam e não cumprem, você tem o direito de voltar até eles e dizer: isso é falso, isso não é de Deus, entendeu? Então ela voltou lá e disse: olha, não vou congregar mais com o senhor é um falso, a tua profecia é mentirosa, estava me jogando no enrosco, entendeu? Então não tente, caminhe na vontade perfeita de Deus. Deus não anda com brincadeira, Deus é sério. Correto? O nosso Deus é o Todo-Poderoso. É o Criador dos céus e da terra.
uma irmã

está me ouvindo agora. E ela me mandou uma mensagem e disse: Toro, ora pela fulana. Eu não vou falar o que ela está sofrendo. Ela fez os exames e eu não quero falar o nome da doença. Eu enviei uma mensagem de volta para ela: é câncer. É um tumor maligno, é câncer. Disse: sim, mas eu não gosto de falar essa palavra. Eu disse: eu não tenho medo do câncer, nem um pouquinho. Eu tinha um câncer no rosto e outro na boca, e o Senhor Jesus Cristo curou ambos. Nós conhecemos, não é isso, irmãs? Nós conhecemos um nome mais forte do que o nome de câncer. É o nome que é sobre todos os nomes. É o nome do bendito Senhor Jesus Cristo. Correto? Esse é o nome forte. Não me deixe ir até que tu tenhas minha mente ajustada exatamente com a tua. Então, quando a minha mente estiver ajustada exatamente com a tua mente, então eu crerei em cada palavra que tu escreveste. Amém. Correto? Olha, cada palavra que tu disseste lá, tu faria com que tudo operasse juntos para o bem daqueles que amam ao Senhor. Não tente mudar a mente de Deus. Creia na imutável e bendita palavra de Deus. Olha aqui, meu irmão, minha irmã, eu tenho que falar com vocês. Claro, é uma noite fria nos Campos Gerais. É verdade. Olha, o irmão Leonardo, que veio para uma região fria, deve estar contente, não é verdade? Ele não estava gostando do calor de Cuiabá, então ele veio aqui para Ponta Grossa. E hoje, amanhã, essa semana vai estar muito bom para o irmão Leonardo. Mas deixa-me dizer a vocês, eu vou falar aqui, nós não podemos mudar a mente de Deus e nem a palavra de Deus. Eu estava me recordando, mamãe, irmã Gilvana, eu vejo pessoas dizer assim: pastor, eu quero me batizar, mas eu vou esperar o tempo ficar quente primeiro. Eu não obrigo ninguém, eu fico tranquilo, já estou batizado, entendeu? Mas eu me recordo, um tempo do inverno assim, e o pastor Albertino Correia, ele ia a cada 60 dias lá em casa, entre 30 e 60 dias. E quando ele chegou, o irmão Elias havia pedido o batismo, meu irmão. A irmã Vanilda também havia pedido o batismo. Você lembra disso, Gilvana? Lembra? Você era pequena menina, não é? Bom, e uma noite fria, e nós, havia seca, as águas diminuíram. E naquela tarde, a gente fomos lá e cercamos, cavucamos e cercamos a água para fazer uma poça d'água para fazer o batismo no outro dia, porque a água corria entre as pedras. Oh, Moisés, quando foi no outro dia, bem cedo, o pastor Albertino nunca tem medo de água gelada. Não, ele toma banho na água gelada todos os dias, entendeu? Mas quando foi bem cedinho, que nós chegamos naquele local, tinha caído tanta geada naquele rio chamado Pinhalzinho, em Palmital dos Trinca, tinha caído tanta geada que havia gelo em cima daquela água parada. E o pastor Albertino entrou, chamou primeiro meu irmão Elias, e o batizou em nome do Senhor Jesus Cristo. E ele saiu querendo correr para casa. Ele disse: não, espera aí na beira do rio, deixa eu batizar sua irmã, depois eu vou orar por vocês. E ele não tinha pressa. E hoje ele está com 89 anos, quase 90 anos de idade. Entendeu? Quando a fé é grande, você não se importa pelos problemas. Você quer nascer de novo. Você entende? Eu me recordo, irmã Iná Caetano, quando eu batizei a sua irmã lá naquele rio, aquele dia. Ela veio aqui para passear com... veio na casa da irmã Iná e foi convidada e veio para a igreja. E logo aqui a mensagem atingiu a alma dela. Correto?
é a irmã Gilda, está me ouvindo agora. Então ela me perguntou: o que eu farei, pastor? O meu marido não vai querer o meu batismo. Eu batizo e aviso para ele depois? O que que eu faço? Eu disse: não, minha irmã, avisa para ele que vai ter batismo e que você vai se batizar. Quando você chegar lá, bom, ele já está sabendo. E ele fez uma proposta ruim para ela, entendeu? Muito mal. Uma proposta de morte. Bom, eu me recordo, a irmã Gilda Carneiro, você vê ela viajando, irmã Gilvana, 200 e poucos quilômetros para tomar a ceia aqui. Ela não mede distância, entendeu? Mas aquele dia, naquele rio ali, ela estava com as mãos levantadas e dizendo: Senhor Jesus, o Senhor morreu por mim lá no Calvário. Deu a vida, lembra disso, irmã Iná? Deu a vida pela minha vida. Eu hoje dou a minha vida pela tua vida. Eu estou disposta a morrer por amor ao teu nome. Eu a batizei em nome de nosso Senhor Jesus Cristo. Meu precioso irmão, se você entrar em desespero hoje, eu procurarei te batizar ainda amanhã. É verdade, entendeu? Vamos entrar, pastor, eu creio, eu quero batismo, mas vamos deixar esquentar. O problema é seu. Eu já estou batizado, entendeu? Mas aqui nós encontramos nessas escrituras que buscai o reino de Deus e a sua justiça em primeiro lugar. Se existe uma emergência, é para nascer de novo. Não é verdade? Ô mamãe, a mamãe era parteira lá no Palmital dos Trinca também. É verdade, não é? E a mulher, quando estava para ganhar neném, ela não ficava esperando o tempo bom. Ó, poderia estar, lembra? Poderia estar debaixo de chuva, relâmpago e aquela coisa toda, com pouco alguém batia lá. Ô, dona Isaura, a minha mulher, ela está passando mal para ganhar neném, dona Isaura. Vamos esperar o tempo melhorar. Não tinha isso, não. Se enrolava lá e vai atender a mulher, entendeu? Quem tem desespero para nascer, não importa com o tempo bom ou ruim, ele quer nascer de novo, ele quer ser batizado em nome de Jesus Cristo para perdão dos pecados. Não importa se tem 10 em volta dizendo: não faça isso, você não precisa, deixa para mais para frente. Para ele não faz nenhuma diferença. Ele quer descer as águas e ser batizado. Você anotou meu telefone? Olha, e o batismo, meu irmão, minha irmã, é no nome de nosso Senhor Jesus Cristo. Mas, pastor, leia comigo em São Mateus capítulo 28 e o versículo 19. São Mateus capítulo 28, versículo 19. Dá uma base: portanto, ide e fazei discípulo de todas as nações, batizando-os em nome do Pai, do Filho e do Espírito Santo. Em nome do Pai, do Filho e do Espírito Santo. Você sabe, as pessoas param aqui. Eles param nessa leitura. E as religiões repetem a ordem dada por Jesus. Mas eles não sabem o nome do Pai, do Filho e do Espírito Santo. Qual é o nome do Pai? Olha, eu sou Pai, eu sou Filho e tenho um Espírito. Eu tenho mais título, eu sou avô, sou bisavô, entendeu? Mas o meu nome é Aparecido da Silva Araújo, correto? Que o Senhor nos ajude. Amém? Qual é o nome do Pai, do Filho e do Espírito Santo? O Senhor te abençoe. Mas continuando com as escrituras, em São Lucas, no capítulo 24, a partir do versículo 45, ô, meu ouvinte, isso é Bíblia. Você está entendendo? Eu não quero dizer assim: o Senhor vai me batizar e vai me fazer membro do tabernáculo da fé. Não. Porque quem batiza na igreja assembleia, ele é assembleiano. Quem batiza na batista é batista. E eu, quem batiza na universal, da universal.
Eu não estou preocupado de fazer membro de

0: tabernáculo?
1: Não, nós não somos denominacionais. Eu estou te chamando para o corpo de Cristo. Eu estou te chamando para receber a mente de Deus. Não mudar a mente de Deus, mas receber a mente de Cristo em você. Correto? Vamos para a Escritura. Então abriu-lhe o entendimento para compreender as Escrituras. O que precisa hoje o quê? É entendimento aberto para compreender as Escrituras. E disse-lhe, assim está escrito, assim convinha que o Cristo padecesse e ao terceiro dia ressuscitasse dos mortos. E em seu nome, olha, em seu nome se pregasse o arrependimento e a remissão dos pecados em todas as nações, começando por Jerusalém. Aí você já me vê, meu ouvintes, que já não é mais dos títulos Pai, Filho e Espírito Santo, mas entendimento aberto. Jesus abriu o entendimento deles para compreender que o nome do Pai, do Filho e do Espírito Santo é Senhor Jesus Cristo. Em seu nome se pregasse o arrependimento. Mas vamos rapidamente. Olha que coisa boa. Eu não vivo brigando com relógio. O relógio é bom, entendeu? Mas vamos para os primeiros batismos, não é? Em Atos capítulo 2, versículo 37 ao 39. Atos capítulo 2, versículo 37 ao 39. Olha, isso aqui é no dia de Pentecoste. O Espírito Santo foi enviado para nos guiar em toda a verdade. Correto? O Espírito Santo do dia de Pentecoste. É no dia de Pentecoste. Oh, irmão, eu sou pentecostal. Então, olha para essas escrituras. Elas foram no dia de Pentecoste. E você que não foi batizado ainda, em nome de nosso Senhor Jesus Cristo, peça o seu batismo ainda essa noite. Tome uma decisão, correto? Disse, pastor, eu vou esperar a minha mulher, o meu marido, também aceitar a família. Não, Deus está tratando com você. Deus está tratando com você. Deus trata individualmente com cada pessoa. Mas dá uma olhada, as primeiras conversões. E ouvindo eles isto, compungiram-se em seu coração e perguntaram a Pedro e aos demais apóstolos, que faremos, varões e irmãos? Versículo 38. E disse-lhe Pedro, arrependei-vos, e cada um de vós seja batizado em nome de Jesus Cristo, para perdão dos pecados, e receberei o dom do Espírito Santo. Amém. Você já pensou? Olha, desde criança nós pecamos, correto? Desde que nós viemos ao mundo falando mentira, nascemos em pecado, porém, o batismo em um nome do Senhor Jesus Cristo perdoa todos os nossos pecados, nos dá o direito de começar de novo. Aí você encontra algumas religiões, alguns ministros, eu digo, sabe o porquê que batizaram em nome do Senhor Jesus? Para que os judeus cresçam. Os judeus cresçam que em Jesus. Mas no verso 39 está escrito assim: porque a promessa vos diz respeito a vós, a vossos filhos e a todos que estão longe, a tantos quantos Deus, nosso Senhor, chamar. Deus está te chamando. Olha, os teus pecados podem ser muito, e você para na sua cama de dormir, e você torce para lá e para cá, e você começa a pensar, meu Deus, eu não deveria ter feito aquilo, eu não deveria ter cometido aquilo outro, e isso parece queimar a sua consciência o tempo todo. Porém, Deus te dá uma oportunidade de começar tudo de novo, perdoando o teu passado, e você se torna uma nova criatura em Cristo Jesus. Mas volto a dizer, de acordo com a mensagem do profeta, não tente mudar a mente de Deus.

0: Deus: olha, eu não sou profeta, eu sou um pastor. Mas eu podia agora pensar que há ouvintes pensando assim: pastor, eu já fui batizado, e a Bíblia diz que há um só batismo. Olha, irmão, dê uma olhada em Atos capítulo 19. Desculpe, Adamares, eu não fui pedindo as escrituras. Atos capítulo 19. Faça o favor. Dá uma olhada. E sucedeu que enquanto Apolo estava em Corinto, Paulo, tendo passado por todas as regiões superior, chegou a Éfeso, e achando ali alguns discípulos, disse-lhe: recebeste-vos já o Espírito Santo quando creste? E eles disseram-lhe: nós nem ainda ouvimos que haja Espírito Santo. Perguntou então: em que sois batizados? Então eles disseram: no batismo de João. Mas Paulo disse: certamente João batizou com o batismo do arrependimento, dizendo ao povo que cresce no que após ele havia de vir, e isto em Jesus Cristo. E os que ouviram foram batizados em nome do Senhor Jesus. Correto? Eles já eram batizados no batismo de João, mas quando ouviram a mensagem de Paulo, eles foram batizados em nome do Senhor Jesus. Impondo-lhe Paulo as mãos, veio sobre eles o Espírito Santo. Falava em língua e profetizavam. Este era a todo uns 12 varões, 12 discípulos de João. Meu precioso irmão e irmã, tome uma decisão pelo que é real e verdadeiro. A trombeta do evangelho está tocando pelas últimas vezes na face da terra. Não é babuja religiosa, é a palavra, é a Bíblia pura. Não tente mudar a mente de Deus, não. Não, mude a sua mente, deixa Cristo trabalhar com você. Agora eu convido a igreja. Eu creio que isso é a verdade. Você crê também? Jesus disse: conhecerei-vos a verdade, e a verdade vos libertará. Não importa se você está acamado, não importa se você tem filhos e filhas aprisionadas pelos vícios, pela prostituição, pelo crime. Porém, minha irmã, se você crê de todo o seu coração, levante a sua mão, meu irmão, e creia na intervenção divina. A mente de Deus hoje está na noiva de Jesus Cristo. Nós temos a mente de Cristo, correto? Nós temos o Espírito de Cristo, a mente de Cristo, a palavra de Cristo. Por isso nós somos cristãos. Eu posso ver a Leia, o Gilto, na viagem também com a mão levantada agora. E pelo poder da palavra do Deus vivo, em o nome do Senhor Jesus Cristo, todos os demônios de enfermidade, todos os males, Satanás, deixa a vida, o corpo das pessoas, demônio que tem levado as pessoas a se endividar. Velho diabo, retira as mãos sujas, imundas, enquanto você recebe a visita do anjo. O anjo que abre caminho aonde não há caminho. Ele sabe como faz. Ele fez tudo por causa de mim e de você. Ele cuida de cada um de nós. Você crê nisso? Oh, Paulo pode expressar: posso todas as coisas naquele que me fortalece. Vamos juntos dizer: o Senhor é a nossa força. Vamos juntos: o Senhor é a nossa força. Você creu nisso? O Senhor te abençoe pelo poder da palavra e da palavra do Deus vivo. Aqui na igreja, você pode se assentar por um minuto. Olha, no próximo domingo, a nossa reunião aqui no Tabernáculo em Ponta Grossa terá o início às 9:30 da manhã. Você que é pai de família, que tem crianças, a mamãe, o papai, vem para cá, traz seus filhinhos para a escolinha, eles vão ser grandemente abençoados. Chama, convida alguém para vir junto. Eu acredito que o Senhor derramará mais uma vez a poderosa palavra que nos trará uma grande bênção espiritual. E o tabernáculo está aqui na Rua Sertaneja, número 36, na frente da praça do Parque Autoestrada. Amanhã nós estaremos de volta na Rádio Antena Sul, às 20 horas, com muita fé. Amados, meus preciosos ouvintes, Deus abençoe a todos. Meus irmãos, através do canal do YouTube, Deus abençoe a todos. E até amanhã, com a fé no Filho de Deus, a fé que vence o mundo. Deus os abençoe. Até amanhã. Vão com Deus. Deus os abençoe. Deus os guarde. Em nome de Jesus Cristo. Aleluia.
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3: 7:08.
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3: 7:10.
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40: A cadeira. Um pastor foi chamado para orar por um doente. Ao entrar no quarto onde ele estava, havia uma cadeira ao lado da cama. O pastor se aproximou e disse: sua filha me pediu que viesse aqui orar por você, e creio que esta cadeira vazia seja para mim. E o homem respondeu: na verdade, passei boa parte da minha vida sem saber orar. e não dava importância a isso. Pensava que Deus estava muito distante de mim. Até que um dia um amigo me disse que orar é conversar com Jesus. E sugeriu que eu sentasse em uma cadeira e colocasse outra na minha frente, crendo que Jesus estava ali sentado e me ouvindo, pois ele mesmo disse: "Eu estarei sempre com vocês." Desde então tenho feito isso e tem sido muito bom, mas cuido para que ninguém veja e pense que estou louco. E o pastor disse que era muito bom o que ele estava fazendo e que nunca deixasse de fazê-lo. Em seguida orou com aquele homem e foi embora. Alguns dias depois, o pastor foi avisado pela filha daquele senhor que ele havia falecido. Porém, ele estava com a cabeça encostada em uma cadeira ao lado da sua cama quando morreu e a filha perguntou ao pastor se ele sabia o porquê. Emocionado, o pastor enxugou as lágrimas e respondeu: "Ele partiu nos braços do seu melhor amigo." Jesus está mais próximo de nós do que pensamos. Tenha fé e fale com Deus. Ele te ouvirá.
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1: 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O Senhor fará que sejam derrotados na tua presença os inimigos que se levantarem contra ti. Salmos 28:7.

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0: her century this time.
1: Que é isso, mano?
2: Eu tô bravo. Ainda vou melhorar.
3: Fica brincando, fica brincando pra você ver, rapaz.
4: Melhorando sempre.

0: Meu glorioso!
1: Chanchuhi! Bye bye! Aí sim, hein?
0: Meu 9:33,
1: rapaz! Desceu! O que que aconteceu?
0: Pense.
1: Que você sumiu, se nunca mais apareceu, se rapaz! Rapaz,
2: sei lá.
1: É a Ruth que botou freião de mão lá, ou então é o Macuco que não tá bom? Rapaz.
3: Você acha mesmo?
1: O Macuco cai, rapaz do céu, por cima da sanfona.
2: Tem que treinar mais.
1: Aí tem que ir melhorando sempre, não tem jeito, né, rapaz? Mas que pode? Mas que pode? Rapaz! Ô Camargo, ô Dircinho, Canarinho, tá ouvindo nós aí? Acho que você, você vai ter que ficar aí na brecha aí, porque o homem aqui, eu vou te falar uma coisa, pai. Só Deus na causa. E o Teus? O Teus tá má, Mateus. Tá ruim, homem. Tá só no Tronos que hoje, rapaz. Acho que hoje ele tá que nem rei.
4: Essa é boa, né?
1: Que nem rei. Aleluia, que não tem vida de príncipe, né? Que fazer o quê, né? Mas eu tô bom. Pense num caba bom. Tô até desconfiado de tanta bonzura. Meu glorioso. Mas é verdade. Isso é porque ele é bom, viu? Isso é porque ele é bom. E o resto é resto, pode ter certeza. E se você não vive de resto, então... Fica tranquilo, meu glorioso, porque Deus é fiel, Deus é bom, Deus é maravilhoso em todo o tempo mesmo, viu?
5: Só glória e vitória, o resto é história.
1: História, história pra boi dormir, né, gente? Olha aí, né? Evangelizamos ontem, rapaz. Dirceu, o dia todo, rapaz, o dia todo evangelizando... ganhando vidas ali, né? Mostrando com o nosso bom humor que Jesus apaga das nossas vidas todas essas arestas dos infernos, né? Todas as coisas que querem parar na nossa mente, uma lutazinha que você tem de manhã, às vezes passa o dia todo com aquilo. E olha, eu tô decidido de ser cada dia mais nesses restinhos de ano que nos resta aí, né? Porque eu ando com a pressa de ir por último, então esses restinhos de dia aí eu quero levar assim no peito, sabe? Quero ir tranquilo, os preocupados que se mudem, porque eu vou ocupar só o espaço que Deus me der, tá? Se não for de Deus... eu quero que fique bem longe de mim. Olha...

O inimigo, a gente sabe que ele não cochila, porque ele é espírito. Ele também não dorme. Tem gente que acha que é só Deus que não dorme. O espírito não dorme, o diabo também não. Então se cuidemos, gente, se cuidemos, tá? Se cuidemos, porque o nosso Deus, ele cega até o próprio

está ficando com a cabeça cheia de coisas desta vida e sabendo que desta vida você só leva as coisas boas que você semear, como dissemos o dia todo aí para quem passava ali. Glória a Deus. E já virou uma marca, né? As pessoas colocam o seu donativo ali, Dirceu, e já olham esperando o teu. Deus te abençoe, que nunca te falte nada, que você nunca precise, mas se você precisar, nós estamos aqui para te ajudar. Meu glorioso, Deus está super preocupado com as nossas preocupações, irmão. Porque o homem se preocupa com tudo. Quem que não sabe que pode haver agora, né? Até antes das eleições, ou então na hora das eleições, ou na hora dos resultados, que não pode dar um grande bafafá e muita gente morrer. Vocês sabem, a ganância pelo poder é tanto, pelo querer uma vida boa, uma vida relaxada, como dizem, né? Uma vida que hoje eu posso deitar de barriga para cima, ou de bruxo, ou de lado, né? E ficar tranquilo, porque estão pensando somente na tranquilidade e as almas indo de rodo para o inferno. A preocupação que existia, irmão Dirceu, quando as pessoas se convertiam, que era de aceitar Jesus e já sair fazendo a obra, você não está vendo mais. Porque está um bando de pessoas que acham que são alguma coisa, mas que na verdade são os porcaria. Não servem para nada na obra. Por que será isso? Por que será isso? Porque a Bíblia tem que se cumprir, que nos últimos dias o esfriamento chegaria, a ciência se multiplicaria e o amor desapareceria. Ainda bem que a Bíblia não diz que de todos, mas diz de muitos, o amor de muitos esfriará. Aleluia! E chegou esse dia, chegou essa hora, chegou esse momento, o momento que Jesus está para vir arrebatar a sua igreja. Estão sabendo o que vai acontecer na véspera da eleição, no dia da eleição? Está sabendo, viu? Estou sabendo muito antes de vocês. Está na Bíblia tudo isso. Os amantes de si mesmo estão aí e não querem nem saber da vida do seu próximo. O que é meu... O que é da igreja, aqui não. Quem quer igreja, que vá para a igreja. Jesus não disse isso, seu ignorante, sua ignorante. O Senhor disse para mim, para você, aleluia, disse, estou usando o passado, mas ficou escrito, e está escrito, e vai estar escrito, e vai ter validade até o último dia. Aleluia. Ide por todo mundo, pregai o evangelho a toda criatura. Pedras de tropeço cada dia. Pedras de tropeço cada dia. Cada dia, irmão Dirceu, você fica sabendo uma. Está sabendo que fechou aquela igreja? Mateus foi convidado para ir cuidar de uma igreja lá, mas era para fechar a igreja.

0: conscientizar os irmãos que tinha que ser fechada aquela igreja, porque, entendeu? Está difícil o aluguel, está difícil. Ele disse, não, se fosse para abrir uma igreja, se fosse para tocar a igreja lá para não fechar, podia contar comigo, mas para mim ir lá para fechar a igreja. Então é bom que feche mesmo, irmão, porque se ela não é de Deus, o diabo se apossa mesmo. Mas aquela que é de Deus, a palavra do Senhor diz que as portas do inferno não prevaleceriam. O diabo não ia fechar igreja nenhuma. Mas, infelizmente, as pessoas estão se transformando nesses infelizes. Mas o sangue de Jesus não vai deixar de ser gotejado sobre a vida dos temerosos, daqueles que têm o temor do Senhor. Fica tranquilo, meu irmão, minha irmã, você que está com a consciência tranquila, fique tranquilo. Mas não compartilhe, não ajude, não concorde com aquilo que o diabo tem colocado nos corações mais fracos, pelo amor de Deus. A sentença é certa, a paga é certa, a recompensa vem, a fatura vem, e ela vem assinada por você. Deus não faz nada sem primeiramente avisar. E faz eu e você carimbar para testemunho daquele dia. Aleluia. Não se assuste, irmão Disseu. Não se assuste, Edson Mendes. Não se assuste, mensageiro de verdade. Você que tem realmente amor nas almas, que não fica aí parado perdendo oportunidade por coisinhas, por picuinha que, né, muitas das vezes é mentira, inventa. E daí quer que Deus acredite. Ah, Deus sabe. Deus sabe da vida do preguiço. Claro que sabe, Deus sabe tudo. Você erra, eu confesso. Não tem o que Deus não saiba. Mas a paga vem. A paga vem. Eu estou aqui aos domingos porque não tem outra coisa para fazer? Mentira. Mas eu sei que a fatura vem. Fica de braço cruzado. Como é que o Tiaguinho diz aí? Como é que o Tiaguinho fala aí? Hã? Esqueci como é que o Tiaguinho fala aí, o neto do Jamil? Ô, Tiaguinho, como é que é? Como é que é? É? Como é que é? E tá cheio de gente, Tiaguinho, desse jeito. Cheio,
1: fica
0: cheio.
1: Fica brincando. Fica brincando pra você ver, rapaz.
0: Ah, rapaz, raposa, rapaz. Ah, vão brincando. Vai chegar a hora e você vai lembrar de todos aqueles momentos que você podia, que a oportunidade estava escancarada. Meu irmão, minha irmã, pelo amor de Deus, vocês acham que eu não sei por quê que Deus tem me conservado, irmão Dirceu? Você acha que é só porque eu sou bonito? Também, né? Graças a Deus, sou imagem e semelhança dele, né? Sou morado do templo. Sou templo do Espírito dele. Aleluia. Glória a Deus. Mas é a carência, gente. É a necessidade da missão. E missão só se faz fazendo. Não dê trela para as poucas malditas que você vai se arrepender, meu irmão, minha irmã. Ontem ainda passou por ali alguém e desafiou um dos nossos colaboradores, né? Fez aquele tedel que todo mundo lá de dentro do mercado, né? Aleluia. E passou que era... Não, aquela pessoa é fora de si, é fora da casinha, aquela pessoa tá, entendeu? Tá com o juízo fora e tal, passa por isso. Mas é o demo, é o demônio. A aflição que ele está sentindo nesses últimos dias, irmão, porque ele é muito mais crente do que você. Ele é muito mais crente do que eu. Ele é muito mais crente que você, Dirceu. Aquilo que nós estamos imaginando como que pode ser, ele já sabe como que vai ser. Ele é espírito, ele sabe a sentença dele. Aleluia! E por isso ele está preocupado. E ele não quer ir só. Ele quer levar a galera dele, ele quer levar o povo dele, ele quer levar as almas dele, e ele quer segurar, aleluia, para ranger os dentes junto com ele no inferno. Pelo amor de Deus, irmão, irmã, se acorda para a vida, porque a morte também te convida. Jesus diz, Mateus 11, 28, vinde a mim, todos vós que estáis cansado, e eu vos aliviarei. E do outro lado está o diabo recitando, vinde a mim todos vós que estão cansado, arrebentado, apodrecido, adormecido, e eu vos levarei. E muitos estão indo, muitos estão indo, dormindo o sono da indolência. Aleluia. Te cuida, meu irmão, minha irmã, pelo amor da tua alma. Te cuida. Ah, não é bem assim, porque Deus me deu um dom. Porque aí é que está. Aí é que está. Se você percebe isso, meu irmão, minha irmã, que você tem um chamado, que você tem um dom, que você tem realmente, aleluia, ouvido do Senhor por natureza divina, é você mesmo que tem que saber que você não pode ficar dormindo, que você não pode ficar se fazendo, aleluia, daquilo que não está acontecendo. Te cuida, porque Deus, com ele a coisa é muito séria. É muito séria. Pelo amor da tua alma, escapa-te. Escapa-te. As avenidas estavam cheias, e as ruas, os logradouros de equipes espalhando os santinhos dos homens que estão aí concorrendo ou postulando uma vaga nos poderes municipais, estaduais, aliás, estaduais, né? Estaduais e federais. Aleluia. E eu não vi ninguém distribuindo um folheto. Jesus está voltando. Falando, não estou falando que não existe, não tinha. Falei que eu não vi. Eu vi gente passando, né? Carreata e tal coisa. Estão fazendo o papel deles. E quem está fazendo o papel do ide por todo mundo? Bandos de cozidos, bando de torninhocos, te cuida, te cuidemos, irmão, porque com Deus a coisa é muito mais séria, é muito mais séria. Que o nome do Senhor seja glorificado na minha e na tua vida, meu irmão, pelo amor de Deus, se acordemos,

despertemos, vigiemos e oremos. E isto é sem cessar, porque o diabo, vosso adversário, não cochila, não dorme. Aleluia! O estágio que ele vive, ele também está, como ele disse, para o próprio Deus. Quando Deus pergunta para ele: de onde vens? Você sabe disso. Você sabe muito bem disso. Deus se preocupa, mas o diabo também se preocupa. Deus se preocupa comigo e com você. E o diabo está preocupado com ele e também conosco. E a sua rede, a sua tarrafa, as suas armadilhas, aleluia, não cessam de ser lançada. As setas dele estão voando para todo lado. E o que tem de gente que está aí ferido, que está arrebentado? Tivemos aí uma visita na casa do Monjango esses dias, com a filha dele, o genro. Aleluia! 64 mil visualizações, Dirceu. É gente para arrebentar. Quase a nossa população. Se 5% dessas pessoas, aleluia, forem beneficiadas, forem alimentadas por aqueles louvores que foram entoados ali, por aquelas palavras que foram deixadas ali naquela visita, eu tenho certeza que o céu ganhou e muito. Que Deus tenha misericórdia, meu irmão, minha irmã. Que Deus tenha compaixão de mim e de você, minha irmã. Meu irmão, pelo amor de Deus, despertemos, porque é chegado, como diz Tiago, a última hora. É esta, e missão só se faz fazendo, e eu preciso muito de poder, e você? Hã? E você? Aleluia, Dirceu, cadê aquele louvor lindo aí, Dirceu? Glória a Deus, nos últimos dias, você tem aí, né, tá na pasta aí. Eu sei que você precisa, eu preciso de Jesus, você precisa de Jesus, nós precisamos de Jesus. E os últimos dias é o que estamos vivendo. Eita glória! Toca aí, 9:56, letra do Moabilho, música do Glorioso, nos últimos dias.

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0: 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Não deu tempo de marcar aí, você pode ligar para mim, tá? Pode ligar aqui na rádio, pode mandar uma mensaginha de texto aí no 42-39-10-12-30, tá bom? E nós vamos estar mandando aí esse contato para você, meu querido, minha querida. 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

3466. 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Muito bem, nós temos mais gente que está conosco aqui. 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Deus abençoe cada um de vocês, meus queridos. Meus ouvintes lá da área 6 do Jardim Progresso, irmão Arildo, Amarildo e sua família. Nós estamos sempre nos ouvindo aí. O seu filho Felipe, que é um grande ouvinte nosso aí. Deus abençoe. 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Eles não, é ela que mexe com os perfumes, cremes e tantas coisas gostosas da gente puxar o fôlego assim, né? E dá vontade até de comer, de tão gostoso, tão cheiroso, né? 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

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E venho que comer de novo, meu glorioso. 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Muito bem. E o Marcelo que ficou meio sem jeito, né? Esses dias, rapaz. Soube do rapaz que morreu ali, né? No Sindicato do Papel, né? Lá em cima, o camarada foi fazer uma obra lá, um serviço, e acabou, né, se acidentando e morrendo eletrocutado. Que coisa triste, né, gente? Poxa vida, né? 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Ô Alex, você quer fazer o topetinho ainda? Então tem que ir lá no meu glorioso, no Marcelo, ali no prédio do Sindicato do Papel, tá bom? Bem na rotatória, você virou, já vai. E quase que o carro vai entrar dentro da barbearia ali, viu? Tá bom? Então passa por ali. O Marcelo é uma bênção de Deus, né? Um companheirão, um parceirão. Cortei o cabelo lá na sexta-feira, né? E fiquei bonitão, rapaz. Todo mundo dá uma olhada assim. Eu digo, não passem a mão. Senão vai cair umas tochas aí, porque tá tudo grudado. Eu passo aquele gel e gruda tudo, se passar a mão assim, arranha, sai tudo, rapaz. É que nem arroz, que nem o arroz que eu sei fazer. Unidos, sairemos, sai tudo grudado. O Dirceu de que lá. Ô, Ruth, olha o jeito dele aqui, ó. Ó, Ruth, ó. Ele que falou aqui, ó. Unidos, venceremos, unidos comeremos, né? Todo mundo come. O arroz é uma família unida, né? Bem unida, jamais vai ser comida, não. Vencida, jamais será comida. Será que fica tão ruim assim? Ninguém quer comer? Barbaridade. Olha aí, rapaz, olha aí o que ela fez. Ai, ai, ai. Daí se prepara para nós aí, o Bom Pastor tá na nossa pasta também, letra do irmão Abílio e música do Glorioso também, né? O Bom Pastor, não é Jesus, é o Bom Pastor, letra do irmão Abílio e a música do Glorioso também, né? Está aí na grade do sucesso. São 10 horas e 17 minutinhos. Ô, coisa linda! Vamos embora lá. 10 e 17. 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

0: A paz do seu irmão Edson, a paz do senhor a todos que estão dirigindo o trabalho desta manhã. O programa do irmão Edson Mendes.
1: Amém, obrigado, glorioso.
0: O senhor, que Deus proteja, que Deus guarde todos nós. Peço oração para mim e minha esposa. Estamos ouvindo aqui, irmão. Deus abençoe o senhor, sua família, a família de quem estiver no trabalho dessa manhã, hein? Eu sei o programa para todos ouvindo, irmão. E os hinos que eu mando tocar dos herdeiros de Deus ainda. Estamos ouvindo aqui.
2: Paz do senhor, irmão Edson. Como estás?
1: Sentado.
2: Sentadinho. Sossegado.
1: Susse,
2: não moça?
1: Ih, de bruxo aqui com a barriga no, encostado nesse mesão.
2: Ah, do céu.
1: Só falta um pedaço daquela panceta ali.
2: Pois é, você viu as desfeitas que a Ruth fez pra mim?
1: Né? E você fez pra mim, não, é assim mesmo, né?
2: Mas você viu, rapaz do céu? Ai, comi ontem, Deus o livre.
1: E os caras ficam falando, ai, caviar, ai, não sei.
2: Que caviar, nada?
1: Isso é pra craviar.
2: Nunca vi nem comi, eu só ouço falar nisso.
1: Não, e não tá perdendo nada, vou te falar, comida de gente inteligente é esse aí, ó.
2: Coisa boa, né?
1: Boa.
2: Edson, tem uma galera aqui com nós.
1: Tá brincando, ó.
2: Tem uma galera, tá verdeando o negócio aqui, ó.
1: Olha que coisa linda.
2: O Rio Vanadir já falou que tava aqui, ó. Eu Capote, ele diz assim, a paz do senhor, irmão Edson Mendes. Estou no trabalho, estou ouvindo a programação, que Deus abençoe os irmãos, essa programação. Todos os... Como é que é? Todos os... Peço oração para mim e para minha família. Em nome de Jesus.
1: Amém, irmão Capotinho.
2: É, tá aqui. A Valacir também, ela mandou umas mãozinhas dizendo amém.
1: É.
2: A irmã Eva, ela diz assim: a paz do Senhor, eu tô com o meu pai e ele tá muito doente. Eu peço oração por ele e só Jesus para dar a vitória.
1: Amém. Manda o nome do pai aí, irmã Eva, para nós estar orando aí, viu?
2: O Edmilson Vaz também, ele diz, a paz do senhor, estamos ligados na programação aqui em Curiúva.
1: Esse Vaz é uma benção.
2: Abraço pro meu primo Cirinaldo, a Solange, a Tia Lúcia, a Tia Neuza, Tia Ni e o tio Gustinho. E pro meu pai, Orestes e Marlene, que está na escuta também. É, também aqui tá

0: A irmã Terezinha, ela manda um áudio aqui, rapaz.
1: Um áudio?
0: Aham, ela diz assim, ela tá mandando, falando aqui já.
2: Pode ser o irmão Edson Mendes.
0: Vai lá.
2: Sou ruim do problema, seu problema aqui em casa, viu?
1: Opa!
2: Aqui no Jardim Europa, em casa aqui.
1: Estamos aqui para falar sobre...
2: Estou ouvindo o senhor aqui do programa, tem uma benção para o senhor aqui. É o Alcide, Sudário.
1: Ô, Alcidinho, Deus abençoe, meu querido. Você e família, vocês são bênçãos de Deus.
0: E o homem da árvore tá por aqui.
1: Tá brincando.
0: É.
1: Ressuscitou?
0: Tá aqui o homem, o Tarzan. A Júlia fez pular pra cima.
1: Fala!
0: Não, a Júlia pegou. Você sabe que quem manda lá é a Júlia, né?
1: Não, a Júlia é que manda menos, manda uma vez só.
0: É, que escuta, vamos ver.
1: Fala, pra
3: meu glorioso do céu, o dia quase hoje tá bonito, hein? Nosso abraço pra ti, meu pai, pra mamãe, abraço pra toda a família, pra todos os ouvintes. Daia, guarda o coalhado aí pra mim, qualquer hora chega aí pra pegar as coalhadas e me comer aí. Não fica dando coalhado pro Gilberto aí, guarda pra mim aí.
1: Viu, esse coalhado teu lá já coalhou.
3: Um abraço pra todos que estão ouvindo aí, lá pra Brusca, Santa Catarina, Sidney Barro, pra minha família que estão correndo na vida desde cedo hoje. Um abraço pra todo mundo aí. Cadê o Mateusão hoje? Tá de boa hoje? É, não.
1: As Nutella, vou ter que falar, né?
3: Aí. Hoje é o seu Dirceuzão aí. Dirceu, é aquele marretão de bater na cabeça do capeta. É,
0: tempo já, Jamil, faz quase aí, 3 meses já. Que
3: eu tô... Aí é bonito. Um abraço aí pra Luto, pro irmão João Nunes. Edson, pra todos que estão ouvindo, pra todos.
1: Amém.
3: Vamos começar da onde alcançar essa emissora. Agora tá um pouco mais fraca, né? Mas é, quando tá tudo completo, vai mais longe.
1: Agora,
3: mas aonde alcançar, um abraço daquele tamanho do Rio Grande para todo o povo que está te ouvindo, que são bastante, mas Joãozinho no Barreirinho dos Crentes ali, é um caboclo que não deixa de te ouvir. É, também ali pro Luizão no Mercado Raiz, que por certo deve estar vermelho igual aos corim de porco uruca ali, mas que vá, assim mesmo, né? Um abraço, Edson, estamos por aqui, meu filho.
1: Outro, meu glorioso, para você.
3: Se batendão, vamos mandando.
1: Amém.
0: Seu irmão Jamil, pessoa muito abençoada, esse casal ali. Povo, né? Família J. É, o irmão Samuel Carvalho diz assim: a paz do Senhor Jesus, pastor Edson e toda a sua equipe. Estamos aqui em casa com a esposa. Mande um abraço, Edson, para os meus primos Vaz de Curiúva, Edmilson, Wilson e o tio Orestes, Marlene e aqui o Samuel Vaz. Mandar um abraço pra eles.
1: Oh, vai aquele abração pra vocês
0: que
1: também.
0: É o Tico, velho. E também o rapaz lá da Santa Catarina. Conhece ele?
1: Opa!
0: Tá de Brusque, rapaz.
1: Rapaz, e aqui não tá Brusque. Hoje aqui eu vou te falar, o helicóptero desceu tranquilo, rapaz.
0: Aqui ainda vai cedo, tá um calorzão já.
1: Boa! Fala, irmão Sidney Barro. Nessa
0: paz do Senhor Jesus, estamos ligadinho em Brusque, Santa Catarina.
1: Ah, será que tá com a voz ruim lá, não quis gravar áudio?
0: Pois é, eu acho que tá, né? E o Samuel, ele escreveu, ele falou também. Lá.
4: Boa, pastor Edson.
1: Opa.
4: O Edmilson Vaz lá de Curiúva esqueceu que eu sou parente dele?
1: Você tá brincando?
4: Mas eu não esqueci que ele é meu parente.
1: Que é isso, mano?
0: Como é que me dá uma dessa?
1: Que é isso, mano? Viu? Como é que dá uma gafe dessa, né, rapaz? Não, mas é que quem tem bastante parente assim acaba esquecendo mesmo, irmão. Mais de meia dúzia. Eita.
0: E essa moça bonita aqui, essa aqui é... Olha só, escuta lá.
5: Pense, nem pense, meu glorioso.
0: Viu, glorioso?
1: Meu glorioso.
5: Seu irmão, tudo bem?
1: Tudo.
5: Abençoa pelo amor do seu irmão.
1: Amém,
5: viu?
1: Eu sei.
5: Tô ligadinho aqui.
1: Essa Elis não Regina é uma bênção. A mamãe de Oni.
5: Nenhum domingo.
1: Igualmente.
5: Ofereço o programa pra minha mãe e pra todos os ouvintes.
1: Amém.
5: E pra vocês aí no rádio. E pra minha amigona Juliana. Juliana.
1: Amém. Vocês
5: Deus
1: são...
5: abençoe.
1: Amém. Rapaz,

0: Senhor.
1: Amém.
0: Um abraço, irmão.
1: Amém, filha. Você é uma
0: bênção.
2: A Regina, a rapaz, não, era uma fiel escudeira, né?
1: Não, não, essa aí, a Eliane lá da Vila Rural, lá também, né?
2: Isso.
1: Não, olha, são tudo gente que não dá pra gente ficar sem ouvir eles aí, né?
2: Quando eu fazia o programa Clássicos da Adoração, ela não perdia uma, aquelas músicas bem antigas, ela não perdia uma.
1: É prova,
2: direto comigo.
1: Prova que não fico aí nesse celular só, né, assistindo o que não deve, né? Fica ligadinho na nova mensagem, que não tem bobagem. Aqui é glória, verdade, e vitória, o resto é história,
2: o resto,
1: né?
2: É conversa mole, né?
1: Não, olha aí. Mas quem?
2: Olha, agora deu uma clareada aqui o negócio. Agora amarelou.
1: Rapaz,
2: não verdeou.
1: Tá brincando?
2: Aham.
1: Rapaz.
2: Agora eles falaram que é pra você falar um pouquinho.
1: É? Que ele já vem.
2: É pouco, pouco. É pouco, não muito.
1: Pouco, rapaz. 10h28.
2: E vou te falar uma coisa, eu sei, eu vou te contar quem que tá ouvindo o programa.
1: Opa!
2: O Macuquinho.
1: Ah! Ô, João Nunes, só que não suba mais aí sem grudar no corrimão aí, viu? Pede pra Ruth aí, se o Dirceu não tinha tempo, que o Dirceu também só quer ficar fazendo programa de rádio aqui, né? Então, amarra uma corda até fazer o corrimão aí. Marra uma corda lá no portão. Se o portão vem, daí vai derrubar mais feio. Amarra aí no pilar do portão aí uma corda bem esticadinha, ó. Né? E daí você sobe agarrandinho, né? Daí pode estar com a gaitona, né? No lombo aí que vai embora. Barbarina. E aí, o resto é história, né? Que maravilha, né, gente? Que bênção de Deus, né? Quantos estão aí com motivo de gratidão a Deus? Quantos estão grato a Deus? Olha, eu quero rodar o Gratidão, que também é um hino da gente, é letra e música do Glorioso, né? E render graças a Deus por mais um dia de vitória que tivemos ontem ali, né? Eu, o Leozinho, o Eloir, né? Eloir Ribeiro, também a irmã Nilda Bueno, né? Nilda do Haroldo, Deus abençoe, também esteve ali conosco o Tiaguinho, esteve ali conosco também a irmã Hilda, né? Hilda Barbosa, esteve conosco a irmã dela, né? A Geminha, esteve ali a irmã Maria Nilda, esteve ali com nós, mais quem, deixa eu ver, mais quem esteve conosco, foi esses aí, né? Foi esses aí. De manhã foi três, né? Eloir, Leozinho e Nilda Bueno. À tarde esteve ali conosco o Leozinho, a irmã Hilda, a irmã Nilda e o Tiago. Foi bênção de Deus. Pense na bênção de Deus. Colheita feita em nome do Senhor Jesus, né? Deus abençoe. Quero mandar um abraço também para a irmã Josiane, a fiscal ali, seu marido, também a irmã Valdirene ali do sorvetinho, que até ela percebeu que o sol estava castigando os nossos voluntários ali e mandou um sorvetinho para nós ali, rapaz.
2: Rapaz.
1: Não, rapaz, daí mandou um lá pro Glorioso lá. Aí eu fui lá para pagar, falei, não, quem falou que o senhor vai pagar? Digo, então eu vou pagar daquela velhinha que passou aqui, que eu falei que você podia atender, né? Passou a criaturinha ali, falei assim, nossa, vocês estão dando, não é assim. Ela está dando aqui para a equipe, aqui, ó, ela está vendo que estão se derretendo do sol aqui, né? Aí ela deu um sorvetinho, mas pode pegar um lá que eu acerto. Aí foi lá, acertei o dela, mas ela não quis cobrar os outros, ela falou, não, Moedson, vocês ali o dia todo aí, né? E Deus abençoe, meu Valdirene, aquele sorvetinho ali, vou te falar, coisa boa, maravilha.
2: E a chefa chegou aqui.
1: Ih, rapaz, então agora pronto.
2: Não, ela diz assim aqui, viu? Edson, convida os amigos e irmãos para o culto de encerramento na São Roque. Festa do adolescente às 19h. E o pregador é o

0: Maico de Ortigueira.
1: Olha aí.
0: Avise, senão não tem almoço.
2: Pro moço.
0: E não.
2: Não, então pronto, a dona Inês tá fazendo o lembrete aí, né? E tem mais festa, pô, aí tá rolando festa, né? Tudo que é lado, rapaz. E lá no São Roque não é diferente, no São Roque tá tendo lá festa dos adolescentes, né? É, isso. Uhum. E então, em nome de toda aquela turma ali, né? O pastor, exclusivamente, né? O pastor de Nilson, né? Irmão Elias, que Deus abençoe grandemente, tá pegando fogo. Ontem, quando eu cheguei da arrecadação, vou ter que falar, já no barulhão que ali em casa, dá para escutar todo o culto lá de São Roque, né? É, antigamente nossa igrejinha lá já escutava porque era mais barulho que hoje, mas estava bem mais longe.
0: É.
2: E daí, como abaixou um pouquinho o tom, daí vieram mais perto de casa para nós não perder os cultos, né? Então hoje vai estar aí encerrando, né, o encontro de jovens, de adolescentes ali. E contamos com a presença de todos vocês ali, tá? Eu vou ter que estar na sede, né? O culto da verada, culto da melhor idade, da idade do juiz.
0: Eu não participo desse culto.
2: Da idade do juiz? Não, você não.
0: Eu não.
2: E não sei se vai alcançar lá, não, com a pressa que você tá de partir para Galiléia.
0: De jeito nenhum, não tô com pressa, nem um pouquinho.
2: Olha aí, Ruth, tá com a pressa de partir para Galiléia. Para Galiléia, o Josué que falava, o teu cunhado lá. Partiu, morria qualquer coisinha lá, ele falava, partiu para Galiléia. Ô, Josué era terrível, né? Então, gente, o pastor José Coimbra de Godoy vai ser o mensageiro dessa noite no culto retrô, né? O culto da melhor idade, o culto dos pioneiros. Ah, aí tá lá, vamos estar com o coral nosso lá, vai ser uma bênção, né? E a orquestra, vamos cantar os hinos avulso com a orquestra. Vamos também estar ali adorando a Deus com os Gideões, servindo a Deus ali, né? Bonitinhos. Ah, vai ser lindo de ver. E você vai estar lá se você quiser ver. Vai ser bonito também, né? E temos mais festa por aí, mas o pessoal não usa muito rádio para anunciar, né? Não sei se eles acham que o pessoal não ouve, né? Perdem de, né? Mas parece-me que está tendo festa também. Não sei se é da equipe, lá também, parece que no São Jorge, né? É coisa linda, rapaz. O povo está se despertando. Não sei se não é meio tarde já, né? Porque Jesus está aí, viu, gente? Jesus está aí. Jesus está aí para levar os que estão conectados. Não fica esperando para se arrepender das cacas aí no último momento, que não é para todos que têm essa oportunidade, não, né? Essa semana já estava conversando lá com o Divonei, lá no Cláudio, lá no sítio, e ele estava contando, viu? Não deu tempo de nada, ele sentiu aquele tordo assim e não viu mais nada, tá? E daí levaram lá pro UPA, perguntaram para ele, viu, o senhor sabe onde o senhor tá e tal, né? E quantas horas o senhor acha que o senhor tá aqui? Ah, acho que uns 5 dias, né? Olha o que que é. Então, gente, a gente não é nada, vezes nada. Se cuidemos, porque Jesus está às portas. E quem não se importa, vai para onde é lugar de tormento e flagelo eterno. Meu Deus, Deus tem misericórdia. Amém? Vamos que vamos. Glória a Deus. Gratidão.
0: A mãe de Deus ainda fala que o Rua...
2: E a
0: Fabiela e Rian são os coordenadores,
2: dos adolescentes. Olha aí, né?
0: E o Elias diz assim: a paz do senhor Moedson, estamos ouvindo. Elias, esposa Isaíra, e a minha mãe Ruth Pimentel, na estrada dos Guararapes.
2: Olha aí. Hoje vamos estar junto aí, né, Elias, na central, né? Deus abençoe você, Ruth. Esposa, todo mundo aí, vai ser uma benção de Deus, tá bom? Mas chega, ó, 6:30, já estejam aí para não perder um lugarzinho bom aí para vocês, não é assistir o culto, né? Para vocês cultuarem, dar glórias ao nome do Senhor também, tá bom? Vamos que vamos, 10:37.
0: Você tava falando em gratidão.
2: Gratidão.
0: Gratidão, essa canção é muito bonita mesmo. É, primeiro

0: 1 Tessalonicenses 5,18, né? Ele disse, tudo dá graça.
1: Porque esta é a verdade de Deus em Cristo Jesus
0: para conosco, né?
1: Olha aí.
0: Gratidão.
1: Tudo a ver.
0: O que é gratidão? É reconhecer o que Deus fez, né? Gratidão, valorizar o que temos. Gratidão é lembrar de onde veio.

0: resposta do coração que reconhece a bondade de Deus, valoriza o que recebeu e continua confiando nele, mesmo quando ainda existem coisas que não recebeu. Em tudo dai
1: graças a Deus, porque esta é a vontade dele nas nossas vidas. Obrigado, William, você aí do nosso Veronas da Avenida. Deus te abençoe muito por ter nos aberto mais uma vez a porta aí. Você é uma benção de Deus, você é uma pessoa legal, né? Um jovem ainda, bem novo, é o líder ali, é o gerente ali, um camarada bacana, uma pessoa muito especial. Deus te abençoe e Deus abençoe a nossa equipe toda e Deus abençoe também grandemente a vida de cada semeador, de cada um que passou por ali e deixou a sua semente. Deus abençoe grandemente em nome de todos os carentes. Deus abençoe a todos. 10:39. Esse louvor é lindo mesmo. Quando a noite terminar, quando a manhã terminar e quando a noite também terminar. Glória a Deus, sempre de joelho agradecendo.

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2: Irmão, pega aquele menino do senhor, né? Quanto mais eu olho, se der tempo, tá bom? Tudo bem,
3: vai dar tempo. Nós estamos só no começo, quase, do programa. Vai dar tempo, sim. Opa, você.
4: Eu sou o pastor Denir. Como é que tá, meu irmão?
3: Tudo mas não bem? Precisava nem tô falar o nome, Denir. Tua voz já tá aqui, rapaz.
4: Coração desse povo, que Deus sempre venha cada dia mais, levando fé, essa esperança,
3: amém.
4: Esse exemplo de vida. Graças a Deus por a saúde sua, pela vida que amém. Deus abençoe a todos.
3: Ô, irmão Denir, tô sempre contando que o doutor lá, ele revelou pra você, né? Não quis falar pra família, não quis falar pra gente, né? E daí a gente foi um dia fazer uma visita pra você lá, né? A Silvia ia levar uma palavra, louvar. E daí a Márcia do Emerson me contou, né? Digo, daí ela me convidou, vamos também, glorioso. Daí eu fui. Chegando lá, você me deu oportunidade pra louvar e antes você falou, né? Viu, irmão Edson? Antes do irmão Edson louvar aí, deixa eu molhar o bico aqui, né? Deixa eu dar um testemunho aqui. Já tá com 5 anos, irmão Edson, aquela cirurgia que o senhor fez. Eu falei, não, está com 7. Ô, glória, então já aumentou o testemunho. Olha, irmã Ivonete, que coisa linda, né? Aí o médico tinha dito pra ele que a minha situação era muito grave e era de 3 a 4 meses que eu ia partir para Galiléia também, que ia sumir, né, da terra. E estamos aí até hoje. Não sei se amanhã ainda estaremos, né? Amanhã não, ainda até hoje, até meia-noite é hoje, né? Ainda podemos partir hoje mesmo, né? Mas o dono da vida, o que deu a vida é o que vai tirar. A Bíblia diz, Deus é o que tira e dá. Dá e tira. Que faz nós descer e também faz nós sair de lá, da sepultura. Oh, que coisa linda confiar, né? Saber que tudo aqui, por boa que esteja a nossa vida aqui, por tranquilo que nós esteja, nunca nós estaremos eternos aqui. Logo, logo nós partiremos, né? Com alegria, sorrindo, às vezes chorando, mas daqui a pouco nós já éramos, né? Já não estaremos mais. Então que Deus nos abençoe, né, meu querido? E Deus é maravilhoso, viu, irmão Pastor Denir?

Que Deus abençoe o senhor, Deus abençoe aí o irmão Haroldo, né? Grande homem de Deus também, simples e humilde, que nem painel de Fuc, né? Eu já digo que eu sou mais ainda, né? Sou menos que tudo, né? Glória a Deus, né? Eu acho que eu já sou meio que nem painel de carroça mesmo, né? Sou mais simples ainda, mas sempre alegre, sempre feliz, sempre para cima, clamando, orando, suplicando e se entregando cada dia ao Senhor da vida, que é o nosso Deus. Ah, porque em Cristo Jesus nós podemos tudo, tudo posso naquele que me fortalece. E como diz o Fernandinho, todo dia, quem me fortalece é Jesus Cristo. Olha aí, e é só Ele mesmo, né? Então vamos lá, gente, com as simples e humildes palavras de uma pessoa simples, como é o Fernandinho, as pessoas estão ouvindo aí o recitar de um verso muito lindo, né? Porque se podemos alguma coisa aqui nesta vida, é nele. Sem ele, nós não somos é nada vezes nada. Ai, glória a Deus, né? Tem aí o quanto mais eu oro? Tá no jeito? Olha aí, vai também lá pro Monte Sinai. É, quieto, gosta muito desse louvor aí, quanto mais eu oro, né? Vai pro Cláudio, pra Evelyn, pro David, pro Thales, pra Sandra. Deus abençoe vocês aí e todos os nossos milhares de ouvintes. E todos vocês que têm orado pelo Cláudio aí, Deus abençoe muito, né? Ele, por esses dias, ele vem fazer o seu agradecimento aqui, mas deixa ele fortalecer-se mais um pouco, né? São 10h50. Quanto mais eu oro, letra e música do glorioso Vladimir 980. Eita, mundo velho. Faz tempo!

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0: Que bênção, né, irmãos? Olha aí, quanto mais eu oro, quero mandar aí a programação aí. O Vinícius, lá do Picanha da Chapa, chegou aqui trazer o marmitecão aqui pro Glorioso aqui, né? Já juntou água até nos olhos meu aqui, rapaz. Vou te falar, não sei se é o cheiro ou é a cebola. Rapaz, isso porque ele deixou lá escondido lá, rapaz. Se deixasse aqui, ó, eu já não tava conseguindo nem falar mais, viu?
1: Meu glorioso! Ô,
0: Jamil, vou te falar, Jamil. Comidinha do picanha ali foi de juntar água, não. Olha, chegou a secar quase o copo d'água aqui, rapaz. Então vai pro Vinícius aí, que é neto da Marlene, né? É, gordinho, fofo, abençoado, chegou aqui, me deu um abraço e eu digo, deixa eu desconfio, se eu adivinho quem que é, mas não consegui adivinhar, não. Deus abençoe, viu? É, o povo tem um carinho especial com a gente, né? Isso aí, né? O que ele fez ali, vinha ali, né? Quase me desmontou aqui, me abraçou gostoso aqui. Isso aí não é com qualquer, né? Você quase não vê isso aí, né? Pessoa tá assim lá, distantão, assim. Pastor.
2: Às vezes eu fico meio triste com isso, porque às vezes você encontra a pessoa na rua, o cara se desvia de você de um lado pro outro. Só que tem pessoas também que gritam lá, Pai do Senhor, irmão, como você tá? Às vezes pessoas passam perto de mim, eu nem sei quem é. Pode ser um irmão do seu, mas você tá. Eu falo, às vezes estou andando com a rua, eu nem sei quem é. Mas conhece a gente. Só que tem pessoas que conhecem, você sabe onde? Quando você está no púlpito. Quando a gente está sentado no púlpito, daí os caras se arreganham, pegam na mão da gente, abraçam. E às vezes você encontra a pessoa em outro lugar, a pessoa faz de conta que nem conhece você. Que tipo de irmã é dessa? Que tipo de irmão que é esse? Que tem vergonha quando você está em púlpito, vergonha de Cristo.
0: É, mas isso aí é uma forma da pessoa mostrar quem que ele é por dentro, né?
2: É. Jesus diz aquele que tem a paz de.
0: Dê. E se o outro não tiver também, dê, não tem problema. Ela vai voltar para você, não vai perder.
2: Não é. Isso aí chama-se vergonha. Eu acho que é vergonha de você ser um cristão, de você mostrar que você é um crente, cristão, servo. Eu acho que é vergonha, porque eu acho que tem muitas pessoas que têm vergonha. Vergonha. Pra você ter uma ideia, tem vergonha até levar uma Bíblia na igreja, tem uma ideia.
0: É, quase que cabe aquela palavra que acabou que eu falo aqui no programa diário dos camaradas aqui, né? Do Marcelo, né? É uma farta de absurdo.
2: Não, eu fiquei pensando. Esse tempo atrás até eu falei pra Ruth, eu falei assim, meu amor do céu, olha só, como é que pode? O camarada dentro da igreja, ó, veja bem, o camarada dentro da igreja, no púlpito, o cara passou perto de mim, pegou na minha mão, me abraçou, o Pai do Senhor, meu irmão, vai chetar. E no, naquela mesma semana eu encontrei o cara virou a cara pra mim. Obreiro, pense bem. Pense bem, analise bem.
0: Nem pensa.
2: Agora, peraí. Ou então só lembro de você porque quando faz alguma coisa. Aí lembra, o Dirceu trabalha na rádio, ele pode fazer qualquer coisa pra mim. Mas é só assim que lembra. Mas perguntar assim pra você, como é

0: Você tá? Ô, meu irmão, tudo bem? Mandar uma mensaginha, falar como é que você tá? Não. Ninguém lembra. É só a hora que precisa, Edson. Ou então precisa falar alguma coisa com nós, sabia? Sabia disso? E aí você sai, cara, é, vamos até parar por aqui que não dá muito certo.
1: É pra acabar. Meu Deus da glória.
2: Nem pense!
1: É, mas o cão tá solto, né, meu irmão? O cão tá solto. Não sei se você já viu aí, né? Tem uma figurinha do cachorro, o cara vai passar o pé nele assim, vai dar uma alisada, né? E acho que o cão também já tá assim, né? Ele não quer que me alise com o pé, você tem que me alisar com a mão, senão. E já ele carco dentro no caboclo, sabe? É coisa linda, rapaz. Daí eu já coloquei lá de o cão tá solto, rapaz. O cão tá solto, cuidado, gente. Abrace de verdade, né? Ou então fique de longe mesmo, porque, né? Não dá. A Bíblia diz que não dá para servir dois senhores, né? Não dá para servir a dois senhores. Você serve a Deus ou não serve, né? E nesse sentido aí, o cão está realmente solto, o diabo está solto, ele vai ser preso ainda, mas está livre, leve e solto, né? A Bíblia diz que por ele estar assim, ele tem cegado o entendimento de muitas pessoas que acham que ele, sendo crente lá dentro da igreja, já chega, né? Então vai clamando a Deus aí para que a hora que Jesus voltar, você esteja lá dentro da igreja, quem sabe haja, né, misericórdia, porque a verdade é essa, que pessoa fora da igreja, né, lá longe, encontra com você às vezes, nem, né, mas comigo ele já cai do cavalo, porque quando tá lá longe, eu já bati os olhos, já vi quem que é, eu já grito, ah, glória, paz do Senhor, mano, ele fica meio assim, né, puta, que escandaloso, ficar mostrando pros outros que eu também sou crente, onde é que se... É uma farda absurda, não é? Oh, glória! Mas vamos trazer um não, já que hoje na sede o culto é da veiarada, né? É dos mais inteligentes, dos mais competentes, né? Dos melhor, da melhor idade. Vamos trazer um louvor bem bonito aí. Valdomiro Silva. Na seara do meu rei vou semear. Na seara do Senhor. É coisa linda, né? Será que vai dar liga? Será que vai dar liga? 11 horas e 1 minuto. Tem palavra de Deus daqui a pouquinho, né? Quando der aí, me dê um sinalzinho aí. Esse Valdomiro partiu há pouco tempo, né? Mas quando aceitei Jesus, eram os hinos que a gente rodava nas campanas. Isso, parece que é isso, né? Vamos ver se é esse mesmo aí. Eu já te dou um grito que é esse, ou então bascule e põe outro. Mas acho que é esse, trabalhando com amor. E trabalhe com amor, irmão, tá? Isso aí, ó. Se não for para trabalhar com amor, não faça sacrifício de tolo. Ai, saudados, meu.

0: Olha aí, nós vamos ouvir. É fácil porque... Vamos ouvir aí, né, os nossos comerciais. Depois vem mais um louvor para a palavra. E eu tenho certeza que Deus tem o melhor para mim e para você ainda hoje. Amém, meus queridos? Glória a Deus.
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Ô, meus queridos, olha aí, né? Acha pra nós aquele hinão da harpa, né, glorioso? Tá aí no jeito? Estou com a minha Bíblia aberta, meus queridos, no capítulo de número 13, Evangelho de Jesus Cristo, nosso eterno, querido Senhor, nosso Salvador. Capítulo de número 13, verso de número 6 a seguir. Glória a Deus. Aleluia. A parábola da figueira estéril. Diz-nos este texto. E dizia esta parábola. Quem dizia? Ele, o próprio Jesus. Um certo homem tinha uma figueira plantada na sua vinha e foi procurar nela fruto, não o achando, e disse ao vinhateiro: eis que há 3 anos venho procurar fruto nesta figueira e não o acho. Corta-a, porque ela ocupa ainda a terra inutilmente? E respondendo ele, disse-lhe: Senhor, deixa-a este ano, até que eu a escave e a esterque. Se der fruto, ficará, e se não, depois a mandarás cortar. E se der fruto, ficará, e se não, depois o mandará cortar. Vamos aí, Dirceu, sem não da harpa aí é coisa linda, né? É coisa maravilhosa.

0: Temos um áudio também do irmão Serginho, lá de Tibagi. Pastor Serginho, manda aí. Manda aí nos ares aí, né? Paz do Senhor, irmão Serginho.
1: Paz do Senhor, pastor Edson Mendes. Como é que tá, varão de Deus? Vai tudo bem? Tô aqui ouvindo uma rádio onde tem uma programação abençoada. Manda aí um abraço a todos os irmãos que estão na escuta, os irmãos de Tibagi. Estamos aí, pastor Edson, Deus lhe abençoe e continue nessa graça e nessa paz aí, meu irmão.
0: Deus abençoe, meu Serginho.
2: Bom dia, pastor Edson Mendes. Pensamento do dia. Tudo posso naquele que me fortalece, e que me fortalece é Jesus Cristo. Quero oferecer o programa para todo mundo que estiver ouvindo. A minha homenagem hoje é para quem? Para Edson Mendes. Meu glorioso!
0: Meu glorioso! Ah, isso.
3: Deus abençoe, irmão, de seu caminho.
0: Amém. É, você é sempre uma benção, viu, Gloriosa? Você é sempre uma benção. Deus te abençoe poderosamente. Mas, rapaz, fiquei querendo ouvir mais um hino. Mas tem que ser nessa linhagem, tem que ser, né? Tem que
4: paz do Senhor, irmão Edson Mendes. Paz do Senhor, irmão Dirceu. Toquei muito esse hino, quanto mais eu oro na sanfona. Ô, hino abençoado, né? Barbaridade.
0: 15, 15.
4: Um abraço, meus queridos.
0: Ô, irmão Gilmar, você é uma benção, rapaz, uma benção, viu? Tô instalando aqui a minha live, né? Vamos começar aqui uma partícula mais da palavra de Deus, né? Mas vamos ouvir ainda aí, porque o que tem de missionário que tá chocando aí, né? Meu Deus do céu, o que tem de gente que está aí, né? Cochilando, dormindo, que vai fazer uma falta depois do seu, né? A prestação de conta do seu currículo, meu Jesus, que Deus tenha misericórdia. 515, Dirceu, esse louvor também é muito lindo, né? E quem tem realmente chamada, né? Quando ele ouve essa letra aí, não tem como não abrir a boca e não sentir realmente, né? A necessidade de se dispor um pouco mais, né? Porque a hora passa. Tinha um hino que eu gostava muito, de um tal de cantor, Sidney, né? A hora vem em que Cristo voltará. É, está chegando, né? Está chegando. Vamos lá, 11:17.

se estiver nos ouvindo aí, o pregador dessa noite, para você, irmão, Deus te abençoe, irmão José Coelho de Godói, Maluge, e todos os pioneiros aí, né? Que bênção de Deus.

Louvado seja para todo sempre o nome do meu, do teu, do nosso eterno e querido e santo Senhor, nosso Salvador. Bênção de Deus, irmãos. Bênção de Deus. Aquilo que Ele tem feito por mim e por você. Aquilo que Ele tem feito com tanto amor, com tanto carinho, com tanto apreço. Quem conhece um pouquinho do poderio desse Deus, da santidade,

Desse Deus, e conhece um pouco do que ele tem feito, porque a gente não conhece muito mesmo, nossa capacidade é muito limitada para dizer que conhecemos muito desse Deus. Mas imaginemos o tamanho desse amor, o tamanho dessa grandeza de Deus para fazer o que ele fez por umas pessoas tão bastardas, e por que não dizer até muitos idiotas, que às vezes nós somos, que nós deixamos tanto a desejar no que se diz do cuidado que deveríamos ter para com as nossas almas. Nossas vidas não seriam nada. Deus te abençoe, Avelar. Um abraço, um beijo. Você, a tua menina, a Anne, Willer. O nosso Deus, ele os tem como algo tão precioso que não temos como imaginar. Foge da nossa condição humana de imaginar o poderio desse Deus e a pequenez desses meros mortais que somos nós. Aleluias. E ele se preocupar tanto ao ponto de fazer nós mensageiros da sua palavra para angariarmos outras almas, outras vidas. E a pessoa ter o descapricho de não cuidar sequer da sua própria alma, da sua própria vida, ser desmanzeloso para com a sua própria vida, quando ele deveria fazer dela um luxo, aleluia, pelo valor que Deus tem tido para com cada um de nós, pastor Denir, Bonete, família, se estiverem ainda nos ouvindo, que agora estamos tendo aqui duas condições de transmitir ao vivo e a cores através da live e também pela nossa rádio 91.5. Imaginemos que Deus tem me amado, que Deus tem te amado com todas as nossas imperfeições e nos chamado ainda para sermos frutíferos, para sermos quem leva esta boa palavra a outras vidas. Olha a responsabilidade que ele joga em cima, que ele coloca em cima, que ele confia em cima de uns seres, maldito seu, tão meros e mortais. E a pessoa não ter a competência, não ter a capacidade de se
valorizar para que o nome desse Deus que dispõe tanto amor, Emandagaja Surianda, tanto amor para com minha e a tua vida, para que sejamos frutíferos, para que sejamos quem gere outras vidas através do seu grande amor. Oh, meu Marquinho querido, Deus te abençoe, meu irmão, em nome do Senhor Jesus, você, tua família, você e vocês são bênção de Deus. Vão compartilhando aí. Aleluia. E o homem se agarra, se apega em coisas que vão dar em nada, que ele, se ele voltar, se ele parar e meditar o que é ele, ele vai reconhecer que ele não é nada, mas que em Cristo ele é mais que vencedor. Que em Cristo, aleluia, palavras do maior apóstolo de todos os tempos, meditar o que é ele, ele vai reconhecer que ele não é nada, mas que em Cristo ele é mais que vencedor. Que em Cristo, aleluia, palavras do maior apóstolo de todos os tempos, nele podemos, pastores, né? Hã? Aí o Senhor vem com esta parábola da figueira inútil. Será porque era figueira? Era uma árvore diferente que estava no meio da vinha? A vinha era dona da lavoura. Um certo homem tinha uma vinha plantada. Desculpe. Um certo homem tinha uma figueira plantado na sua vinha. A lavoura era de vinha, mas tinha lá uma árvore diferente. Tinha lá uma figueira. E foi procurar nessa figueira fruto, mas não o achou fruto. Não tinha figos na figueira. Que roubava um bom espaço no meio da vinha. No meio do vinharal, ela ocupava um grande espaço, irmã Izone, irmã Cida, Moiria, vocês todos aí que moram aqui, ó. Deus abençoe em nome de Jesus. Será que aquela árvore achou no direito de estar ali apenas para fazer sombra, como aquela da outra passagem, que Jesus passava por baixo dela e ele estava também com fome e olhou para ela, mas não tinha fruto, somente folhas, somente a folhagem dela, linda, folhonas grandes, aquilo dá umas, um sombrio tremendo. E aí o dono da vinha
disse:

ao que cuidava da vinha, ao vinhateiro: eis que existem já 3 anos que eu venho procurando fruto nesta figueira e não acho. Portanto, mete o machado, corta, porque ela está ocupando espaço, ocupando terra inutilmente no meio da vinha. Isto traz para cada um de nós uma lição muito grande nesta parábola, nesta ilustração simbólica. O que tem de pessoas que está na seara, que está na vinha, no meio da vinha, no meio da obra de Deus, apenas ocupando espaço, onde poderia ter mais alguns pés de parreira, de uvas. Aleluia! Eita Deus! Talvez você não conheça ninguém assim. Sabe por quê? Porque você não tem prestado atenção. Você não tem prestado atenção. Que missão é algo tão urgente, tão carente, tão necessário, que se faça com urgência, porque o tempo passa, o tempo voa, e eu e você, irmão Daniel Ratinho, irmã Neuza Brizola, de quantos anos, hein? Juntos. Não paramos para meditar na preciosidade do tempo que nós estamos jogando fora. Porque é tão fácil falar, vamos parar, porque o pessoal não quer mais. O pessoal não está interessado mais em ouvir. Você já pensou aonde ia ficar a consciência do velho Noé se ele tivesse se cansado e quando as pessoas passassem por ele, irmão Dirceu, e dissesse: ô velho caduco, ô velho doido, nunca choveu, agora só porque você loqueou, endoidou pela sua velhice, caducou, e está construindo essa imensidão de arca aí, vai chover, rapaz? Você não tem juízo mesmo, você tem tempo para jogar fora. Você já pensou se ele cansasse de falar: gente, vai vir o dilúvio, vai vir água e vai acabar com todos os moradores da terra. Como que ele iria se sentir? Cadê aquele fundo? Como? O que ele iria se sentir? Mas ele nunca deixou de falar: vai chover, vai ter muito da água. Aleluia. Meu irmão, o Senhor procura em mim, o Senhor procura em você constantemente os frutos
Que gratidão você tem tido pela tua alma, pela tua vida. Que testemunho você tem dado, crente, marca barbante dos infernos, que não se acorda nunca nesta última hora para dizer: Jesus está voltando, Jesus está aí.

Agora é só esperar a colheita. Você está enganado. Ah, o reino de Deus é diferente do que você está pensando. Sede firmes e constante, sempre abundantes na obra do Senhor. Certo de que aquele que nos alistou para ela é fiel retribuidor. E por ser fiel retribuidor, ele vai retribuir por aquilo que eu fiz lá atrás, por aquilo que eu fiz agora mais poucos dias, por aquilo que eu estou fazendo, mas também ele vai retribuir pelas oportunidades que eu deixei de fazer. Porque ele procura, aleluia, através das almas constantemente, meus irmãos, o alimento, o fruto. Fruto espiritual. Fruto que alimente a alma. Fruto que possa trazer firmeza espiritual. Edificação espiritual. E isso é tão sério, meu irmão, minha irmã. Isso é tão sério. Olha que o vinhateiro, olha que aquele que estava cuidando da vinha. Aleluia. Pedi um tempo, Dirceu, para o dono da vinha. Pedi um tempo para o tempo da vinha. Viu? Vamos fazer o seguinte. Esse é o Espírito de Deus. É ele quem convence o homem do juízo e do pecado. É ele. Só ele. Aleluia. E ele diz ao dono da vinha: viu? Vamos fazer o seguinte. Dá mais uma chance aí. O senhor é o dono da vinha, mas eu sou o que estou cuidando. Então vamos fazer o seguinte. Vamos dar mais um tempo. Eu vou fazer o seguinte. Eu vou cavar em volta dessa árvore, dessa planta. Vou tirar essa terra lavada que está por cima aí, ó. E vou trazer um esterco, um adubo. Aí, o ano que vem, se ela não der fruto, aí então eu corto. Aí então a gente vai cortar. Pode ser? Aleluia. Aleluia. Deixa, disse o vinhateiro, diz o Espírito Santo hoje a esses crentes encardidos que acham que já fizeram muito e na verdade não fizeram nem pro gasto. Porque é sempre assim, a gente faz qualquer coisa, acha, olha, eu que ajudei aquela família, olha, eu que, aleluia. Você não está sendo grato nem pela tua salvação com tudo isso, porque a Bíblia diz que nós fazendo de tudo ainda dá para chamar nossas obras de inúteis. Eu tenho sido inútil, eu não tenho feito nada, porque ele desceu da sua glória e morreu por mim. Aleluia. Gisele, minha sobrinha querida, um beijo no coração de vocês, que Deus abençoe você, Kátia, Beto, cada um da família de vocês. Vocês são lindos e maravilhosos. Que pena estar tão longe para a gente não poder estar, né, junto aqui fazendo a obra de Deus, mas continue fazendo aí.

Deus tem colocado vocês aí. Falem do amor de Deus. Pregue a palavra de Deus a tempo e fora de tempo. Aleluia. Porque não existe fora de tempo. Mas a gente acha, né? Aleluia. Deus abençoe. Hoje é aniversário da Dani. Olha aí. Deus abençoe Dani Mazer, esposa do meu sobrinhão Jean. Parabéns, parabéns para você, filha. Deus te abençoe muito, muito, muito. Danielinha querida, muitos e muitos anos de vida. Aí então, o dono da vinha, né? Aleluia. Não respondeu mais nada, deixou por certo. Por certo, irmão Odete Gomes, irmão Lauro e Mara Oliveira. Beijão no coração de vocês aí. Deus abençoe muito, muito a vida de vocês aí. Eu não sei, o Senhor deve estar tratando com alguém. Irmão Lauro é pastor no mercado, a gente conheceu ele ali, irmão Lauro. Uma benção, ele e família são nossos ouvintes de todos os domingos. Paz do Senhor. Ligado aqui na charqueada de baixo. Sem ser um benção de Deus. O coração de vocês é do Senhor. Deus abençoe vocês cada dia. Amém? Glória a Deus. Irmão, eu espero que o Espírito de Deus tenha colocado dentro de você o anseio, o desejo de você também. Aleluia. Ainda ter uma oportunidade para frutificar. Não fica agarrado no que você fez há anos, que Deus não vai esquecer. Deus não vai esquecer. Dirceu, é por isso, Dirceu. Sempre estou falando pro Matheus, né, que a gente está sempre junto. Digo, olha, eu sou tão feliz por ter uma história, por ter começado alguns trabalhos lá em 1900 e pouco, né? Glória a Deus. Mas eu me preocupo muito com o final da minha vida, porque a Bíblia diz que melhor é o final do que o começo das coisas. A nossa vida, quando ela vai chegando mais para perto do acerto com Deus, a gente precisa. Deus abençoe, irmão Robert. Você é uma benção, irmão Robert. Você é uma benção. Estou na live também, viu? Deus abençoe, rapaz, que benção. E estou aqui no microfone da nossa nova mensagem. Que Deus abençoe, meu querido, minha querida. Mas não esqueça, pelo que eu fiz lá atrás, Deus não é injusto para esquecer. Mas o que eu deixei de fazer também está escrito, também está no livrão. E todo esse tempo meu aí está escrito o que eu fiz e o que eu tenho deixado de fazer. Tenho passado por cima de muitas travas. Deus sabe do que eu estou falando. Se eu fosse para escutar os boca malditos, boca, né? Eu já tinha parado há muito tempo. Mas eu tenho escutado a voz do dono da vinha. E ele vai vir buscar os frutos. Ele vai fazer a colheita. Aleluia. Um auxílio Sudário. E a nossa irmãzinha Terezinha, né? Está também ligadinha aí conosco. Deus abençoe lá no Jardim Europa. Que Deus abençoe muito, muito, muito sua família. Gente, eu quero fazer uma oração. E vou encerrando o programa. Mas eu tenho certeza que Deus tem falado com alguém nesta manhã. Te cuida, meu irmão. Te cuida, minha irmã. Porque o dono da vinha está vindo. E você que tem brigado por isso, por aquilo, por aquele outro, você não vai poder levar um nada. Um nada. Como você veio a este mundo, você volta. Aleluia.

para fazer aquele acerto. É, meu Ricardo. Deus abençoe, meu Ricardo Santos, Edson Mendes, nosso apóstolo, diz ele, o Ricardinho é, né? Deus abençoe sempre, vocês são bênção de Deus. A Enedina Martins também, vocês são bênção de Deus. O vinhateiro é o Espírito Santo, ele tem um cuidado todo especial com essa vinha. E eu não sei onde está a tua consciência, que você não se volta e não pede para ele te ajudar a orar se você está sem força, porque a Bíblia diz que o Espírito de Deus intercede por nós com gemidos inexprimíveis. Mas nós temos que fazer alguma coisa, nós temos que se curvar, nós temos que se humilhar, nós temos que render aos pés do Senhor, e aí é que ele vai entrar em ação e vai nos ajudar. Mas enquanto tiver com o narizão empinado, achando que é dono de alguma coisa, você vai com tudo isso para o inferno. Te cuida, meu irmão, te cuida, minha irmã. A hora está aí, ó. A hora está aí. E o retribuidor está de olho. A recompensa está com ele. Tá bom? Deus eterno e glorioso Pai, grandes coisas o Senhor tem feito por nós. E bem por isso nós estamos felizes, alegres, contentes. Porque o Senhor é bom e a sua misericórdia tem nos alcançado. Pai, para a tua glória eu peço encarecidamente por a vida daqueles que, quem sabe, estão aí como aquela árvore, tomando espaço. Quem sabe se achando, porque as folhagens são bonitas, representa, parece, é que nem, é igual, mas não é. Glória a Deus. Mas o dono da vinha vai passar, e se não achar fruto, glória a Deus, o acerto é grande, porque a ordem para cada um dos filhos dele é que vá e dê fruto, e não é qualquer fruto, é fruto que permaneça, e para que o fruto permaneça tem que haver cuidado. Pai, o Senhor sabe do que falamos, e o Senhor é poderoso para entrar com a providência no lar daquele, daquela que nesse momento está reconhecendo que está aí, quem sabe, de braços cruzados, com almas morrendo ao seu lado. Pai, tenha misericórdia, Pai. Em nome do teu filho é que eu oro, é que eu peço, é que eu clamo, é que eu intercedo, pois teu, Senhor, é o reino, o poder e a glória para sempre. Amém e amém, Senhor. Deus abençoe vocês todos, meus queridos. Continuemos nesse mesmo propósito, só até o fim, né? Sempre amando as almas, sempre fazendo alguma coisa, e nunca acharmos que já fizemos tudo. Nós nunca fizemos tudo e nunca vamos fazer tudo. Nós vamos morrer devendo, sim, mas também não precisa morrer devendo tanto. Vamos se acordar, vamos se despertar, em nome de Jesus. Amém? Meus queridos, até domingo que vem, em nome do Senhor Jesus.

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0: Adentramos ao lar dos nossos queridos irmãos e ouvintes na apresentação do programa Encontro com Deus e Sua Palavra, Escola Bíblica no Ar. Todos os domingos, no horário das 12 até as 13 horas, nós trazemos aqui o ensino da Palavra de Deus, que contribui para que nós possamos crescer, enriquecer espiritualmente. Durante esse trimestre, nós estamos tratando do tema A Igreja dos Gentios, da chamada missionária à consolidação do Evangelho entre os povos, baseado no livro dos Feitos dos Apóstolos, Atos dos Apóstolos, né? A partir do versículo de número 3, que trata especificamente do trabalho missionário do apóstolo Paulo. Hoje nós estamos encerrando esse trimestre com a lição de número 13, né? Cujo tema é A Missão Continua em Nós. Para tanto, temos a satisfação, o privilégio de ter conosco aqui Dr. Sandro, um homem que além de médico também é uma pessoa aprofundada na área do ensino e está conosco aqui contribuindo, né, dando a sua participação nos comentários desta lição. A paz do Senhor, pastor Sandro.
1: Paz do Senhor, pastor Mário, nosso operador de seu. Sempre uma grande satisfação poder estar aqui juntamente com os irmãos meditando na palavra do Senhor.
0: Muito bem. A partir desse instante nós queremos colocar, né, o microfone à disposição do Dr. Sandro. A prioridade do nosso programa é o ensino da palavra de Deus, né? E eu quero deixá-lo bastante à vontade para que possa tratar deste tema. Deus esteja abençoando.
1: Amém. Pastor, conforme o próprio pastor disse, né, a gente está encerrando o trimestre, né, com a lição de número 13, que vai falar aí da missão Continue em Nós. Durante esse trimestre, nós ouvimos estudos falando sobre as viagens de Paulo, a obra missionária de Paulo ao redor do mundo ali conhecido da época, né, disseminando, espalhando a palavra do Senhor por todo mundo conhecido ao redor ali, não só em Israel, mas, né, nos países ao derredor, né, aos gentios, né. Nós sabemos que o ministério de Paulo ele foi voltado principalmente ali para as igrejas que nós chamamos de gentílicas. Foi ele que foi o porta-voz inicial ali, né, fundou várias igrejas ali na Ásia, no Oriente Médio, e teve uma colaboração importantíssima para a disseminação do evangelho no mundo até então conhecido. Então nós vamos iniciar mais essa mensagem do programa Encontro de Deus, lendo aqui o texto áureo dessa lição de número 13. Mas importa que o evangelho seja primeiramente pregado entre todas as nações. Isso está em Marcos, capítulo 13, versículo 10. A verdade prática diz o seguinte: importa que a igreja pregue o evangelho a todas as nações, pois essa missão deve avançar até os confins da terra. A leitura bíblica em classe, ela está em três capítulos diferentes: em Mateus 28, do versículo 18 a 20, que eu vou ler agora, e chegando-se Jesus, falou-lhes dizendo: é-me dado todo o poder no céu e na terra, portanto, ide, ensinai todas as nações, batizando-as em nome do Pai e do Filho e do Espírito Santo, ensinando-as a guardar todas as coisas que eu vos tenho mandado. E eis que eu estou convosco todos os dias até a consumação dos séculos. Amém. O outro texto está em Atos, capítulo de número 1, versículo 8, dizendo assim: mas recebereis a virtude do Espírito Santo que há de vir sobre vós, e ser-me-eis testemunhas, tanto em Jerusalém, quanto em toda a Judéia e Samaria, e até os confins da terra. O terceiro texto está em Efésios, capítulo 2, Efésios 2, do versículo 13 ao 18, que diz assim: mas agora, em Cristo Jesus, vós que antes estáveis longe, já pelo sangue de Cristo chegastes perto. Porque Ele é a nossa paz, o qual de ambos os povos fez um, e derribando a parede de separação que estava no meio, na sua carne, desfez a inimizade, isto é, a lei dos mandamentos, que consistia em ordenanças, para criar em si mesmo dos dois um novo homem, fazendo a paz, e pela cruz reconciliar ambos com Deus em um corpo, matando com ela as inimizades. E vindo ele, evangelizou a paz a vós que estáveis longe e aos que estavam perto, porque por ele ambos temos acesso ao Pai em um mesmo Espírito. Amém. Então vamos começar. Meus queridos, a missão da igreja, ela nasce do mandato de Cristo e do poder do Espírito Santo, tendo como alvo todas as nações. Desde o princípio, o plano de Deus sempre foi alcançar também os gentios, rompendo barreiras étnicas e culturais. A expansão do Evangelho confirma que Deus não faz acepção de pessoas e chama todos para o seu reino. Assim, a igreja é essencialmente missionária e permanece chamada a anunciar Cristo até os confins da terra. Pastor Mário, como é interessante, né, essa lição, que ela nos confronta, Pastor Mário, no nosso modo de entender de cristãos, né? Muitos entendem ser cristão como apenas dizer que aceita Jesus como seu Salvador, que acredita em Deus, que acredita em Jesus, mas apenas de forma nominal. E para por aí. A pessoa vai à sua igreja preferida, participa dos cultos, oferta, tem uma vida certa, uma vida regrada, mas muitos acham que é só isso, é ser cristão. Mas o estudo e a própria palavra de Deus, né, a ordenança que Jesus deu ali no momento que ele ascende aos céus, ide pregai a toda criatura o evangelho, essa mensagem de Jesus, ela nos confronta a ser muito mais do que cristãos nominais. Mas o ide de Jesus, essa ordenança de Jesus, ela nos faz refletir que nós, como cristãos, devemos ser, cada um de nós, missionários. Ah, mas para que eu seja um cristão é necessário ir para outro país pregar? Não, não é isso que a gente está dizendo. Eu posso ser um missionário, eu posso ser um pregador da palavra e um disseminador do Evangelho de Cristo no meu trabalho. Eu posso ser um disseminador da palavra de Deus em casa, com as pessoas que estão ao meu redor, através do meu testemunho. Foi muito interessante uma frase que eu ouvi hoje do pastor David Viana, enquanto ele estava ministrando essa mensagem, que existe uma ordem, né, que é você pregar. O cristão deve pregar. E, se necessário, fale.
2: É verdade.
1: Eu achei muito interessante essa expressão que o pastor David Viana usou, né? Um abraço aqui pro pastor David Viana.
2: Com certeza.
1: Que você tem que pregar pelo seu testemunho.
2: Se necessário.
1: Se,
2: né,
1: necessário, fale.
2: Fale.
1: Ou seja, as pessoas nos observam, né, pastor Mário?
2: Nós devemos testemunhar, né? Na nossa maneira de ser, na nossa maneira de viver, na nossa maneira de nos relacionar com as pessoas, né? O nosso comportamento, né? As nossas atitudes falam muito mais alto do que as próprias palavras.
1: Né? É verdade, verdade, pastor Mário.
2: É vivenciar aquilo que aprendemos, né? O próprio Jesus, né, diz: ide, ensinai, e ensinando-as a guardar. Veja como é que é. Não é apenas ensinar, certo? Mas ensinar a guardar, que é muito mais profundo, né?
1: Exatamente.
2: Uma é a pessoa aprender, outra ela simplesmente ouvir, né? Ouvir e não guardar nada.
1: Exatamente, pastor Mário.
2: E quando a gente testemunha, a gente aplica esta palavra ao nosso viver.
1: Exatamente.
2: Não basta pregar, nós temos que viver aquilo que pregamos.
1: Exatamente. É fácil, pastor Mário? Não, definitivamente não. Você viver em conformidade total com a palavra é difícil. Nós convivemos com o ser humano,
2: sim,
1: lidamos com pessoas todos os dias que testam continuamente a nossa paciência e a nossa fé o tempo todo. Não é sempre que nós acertamos.
2: Que, né, o diga o médico, né?
1: e assim, eu não sou exemplo, assim, né, para dar, porque tem hora que a gente, né, tá estressado, cansado, mas assim, na medida do possível, né, nós temos que buscar né? Ser luz a brilhar em meio a um mundo de trevas. Amém? Então, o mandato universal de Jesus, né? Aqui lendo o item 1, a autoridade de Cristo sobre todas as nações, que está em Mateus 28:18. Ao declarar que toda autoridade lhe foi dada no céu e na terra, Jesus afirma seu domínio absoluto e estabelece o fundamento da missão da igreja. Essa autoridade, confirmada após a ressurreição, garante que a ordem missionária não se apoie em força humana, mas no senhorio do Cristo glorificado. Por isso, a missão é universal e inegociável. Em Atos 1, versículo 8, o Senhor revela o meio dessa missão: o poder do Espírito Santo. Sem a ação do Espírito, não há testemunho eficaz. Sem missão, a igreja perde sua razão de existir. Hoje, essa mesma autoridade continua sustentando a proclamação do Evangelho em todas as realidades onde a igreja está inserida. Bem, irmãos, então não é pela força humana, não é por muito falar, não é por esforço humano, não é por esforço de igrejas, mas é pela ação sobrenatural do Espírito Santo sobre nós, é que Deus nos capacita para pregar e evangelizar no mundo e ao redor das pessoas que estão ao nosso redor. Eu posso pregar e evangelizar muitas vezes quando uma pessoa vem e reclama uma situação de vida, uma pessoa desabafa um problema. É uma deixa, meus irmãos, para que você vá, fale do Senhor, fale do amor de Deus. Olha, você está passando por esse problema, mas não perde a sua fé, Deus está contigo, Deus te ama, Jesus te ama, Ele quer o teu melhor, as portas vão se abrir. Então, isso é o agir do Espírito Santo, porque por nós mesmos, nós não temos capacidade, mas o Espírito Santo é aquele que capacita. O item 2, a ordem de fazer discípulos em todas as etnias. A grande comissão revela que o Evangelho não reconhece fronteiras culturais, sociais ou étnicas. Fazer discípulos de todas as nações é o desdobramento natural da autoridade de Cristo sobre todos os povos. O discipulado vai além da conversão inicial, envolve ensino, formação espiritual e transformação de vida. Aquilo que o pastor Mário falou, né? Então, evangelizar envolve isso, formar espiritualmente, né? O novo convertido, né? Estimular a ele a ter uma transformação de vida. Não é só aceitar, não é só batizar, mas mudar genuinamente a sua vida para uma vida de renúncia à vontade própria, renúncia ao pecado, renúncia a este mundo mau. Assim, a igreja dos gentios confirma que o plano de Deus sempre foi incluir todos os povos em seu reino. Essa missão continua vigente, chamando cada cristão a testemunhar com fidelidade até a volta de Cristo. A promessa de Cristo, a promessa da presença de Cristo até o fim. Item 3. A ordem missionária vem acompanhada de uma promessa consoladora: Jesus estaria com sua igreja todos os dias até a consumação do século. Essa presença constante, manifestada pelo Espírito Santo, sustenta a obra missionária, mesmo em meio a adversidades. Não caminhamos sozinhos, o Senhor é o nosso ajudador. Essa certeza fortalece a fé, renova a esperança e garante que a missão de Deus não falhará. Assim, confiantes na presença de Cristo, avançamos para compreender como essa missão se concretiza na expansão do Evangelho entre os gentios. Amém, pastor Mário?
2: Maravilha. Amém. Veja a expansão, a oportunidade que nós temos para evangelizar, né? E principalmente o fato de que nós estamos cobertos por uma autoridade, que é a presença do Senhor Jesus, né?
1: Amém.
2: Em nossas vidas. Nós não falamos de nós mesmos, né? Nós reportamos aquilo que aprendemos por parte do Mestre, né? E com certeza com a ação e a unção do Espírito Santo de Deus.
1: Glória a Deus. Não caminhamos sozinhos. O Senhor é o nosso ajudador. Essa frase, ela, me impactou muito. Nos momentos difíceis, irmãos, é muito comum que o servo e a serva de Deus, ele possa pensar, poxa, mas eu estou passando um momento tão difícil, e quem sou eu para falar de Deus? Eu não tenho nada de bom para falar. Mas aí é que muitas vezes nós nos surpreendemos. Meus irmãos, recentemente eu fui num velório onde a filha de um pastor, ela faleceu, e ali eu tive a oportunidade de ver como o Senhor lhe consola e age através dos seus. Eu que fui lá tentar consolar esse pai e essa mãe que estavam tristes, né, por essa perda irreparável, com a perda de uma filha, e na verdade eu que saí de lá consolado, né, aquele pastor, através do sorriso dele, através do abraço dele, ele e a sua esposa ali, através da tranquilidade que o Senhor concedeu a eles, eu vi a mão de Deus ali. Então, são nas coisas simples que nós podemos ver, né, o agir de Deus, e que Jesus está conosco, até nos momentos mais difíceis, nós podemos levar mensagem de amor, de consolo, de paz, de salvação, àquelas vidas que estão perdidas.
2: Deus usa de coisas que nós muitas vezes não imaginamos, né?
1: Verdade.
2: Conforme o irmão mesmo testemunhou, foi para consolar e acabou sendo consolado.
1: Exatamente.
2: Você vê.
1: Exatamente.
2: É a forma de como Deus trabalha, né? Exatamente. E outra, uma coisa que eu acho muito bonita dentro disso que o senhor falou, eu acho muito interessante quando você chega num velório, principalmente de uma pessoa cristã, onde as pessoas não se desesperam, nada, exatamente revelando a confiança que elas têm na pessoa de Jesus acerca das suas promessas, né?
1: Amém.
2: Que maravilha. Muito boa, boa colocação.
1: Amém. Vamos então iniciar o item de número 2, o poder do Espírito Santo na missão. O primeiro parágrafo diz assim: a capacitação do Espírito Santo para testemunhar. Está em Atos, capítulo 1, versículo de número 8. Em Atos 1:8, Jesus afirma que a missão da igreja só é possível mediante a capacitação do Espírito Santo. O poder prometido não é humano, nem resultado de preparo intelectual apenas, mas uma habilitação divina que concede ousadia, discernimento e autoridade espiritual para testemunhar de Cristo. Esse poder capacita o crente a viver em santidade e a comunicar eficazmente o Evangelho. Além disso, o Espírito Santo atua no coração dos ouvintes, convencendo do pecado, da justiça e do juízo. Ele revela o pecado da incredulidade, manifesta a justiça de Deus em Cristo e aponta para o juízo já decretado sobre Satanás, assegurando que a missão não depende apenas de quem anuncia, mas do agir soberano de Deus. No parágrafo 2 diz assim: a expansão geográfica e espiritual do Evangelho. A missão cristã é progressiva e expansiva. O testemunho começa em Jerusalém, alcança Judeia e Samaria e se estende até os confins da terra. Essa progressão revela o plano divino para a evangelização mundial e estrutura o próprio livro de Atos. A expressão confins da terra aponta para todos os povos, culturas e regiões, sem distinção. Assim, o Evangelho rompe limites geográficos, étnicos e culturais, demonstrando que o plano de Deus sempre foi alcançar toda a humanidade.
2: O senhor citou aí Atos 1:8, né? Lá em Atos 1:4, o Senhor disse aos seus discípulos, né? Ficai em Jerusalém até que do alto sejais revestidos de poder. Ele não disse para permanecer, mas era para ficar temporariamente em Jerusalém. Mas em Atos 1:8, conforme o senhor citou, ele diz: mas recebereis a virtude, né? O poder, a dinâmica do Espírito Santo, e ser-me-eis testemunhas, começando por Jerusalém, Judéia e Samaria, e estendendo-se até os confins da terra. Esta é a verdadeira missão, né? Este é o nosso verdadeiro compromisso de evangelização, conforme o Senhor bem estabeleceu para os seus discípulos, né? Portanto, ide ensinai todas as nações, ensinando a guardar todas as coisas. E ele disse: eis que estou convosco todos os dias.
1: Veja,
2: com a presença do Senhor e com a dinâmica do Espírito, não há barreiras, né?
1: Verdade, pastor.
2: Não há desertos intransponíveis também, porque o deserto e a montanha faz parte da nossa vida, né?
1: Sim, sim. Veja bem, pastor, quando nós analisamos, né, hoje, enquanto nós meditávamos, né, na mensagem, sim, hoje na igreja, na escola bíblica dominical, né, foi citado, né, a missão de Gunnar Wingren e Daniel Berg.
2: Perfeito.
1: Que foram os missionários que trouxeram, né, e fundaram a Igreja Assembleia de Deus aqui no Brasil. Eles vieram, né, com a missão de evangelizar e fizeram isso tudo baseado, né, na ação capacitadora do Espírito Santo nas suas vidas. Vieram para o Brasil sem falar uma palavra.
2: Perfeito.
1: Em português, numa época que não tinham dicionários à vontade, inglês, sueco-português ou inglês-português, vieram com todas as dificuldades aqui, enfrentaram todas as barreiras, as muralhas que estavam diante deles. No entanto, eles pregaram o evangelho com amor, sofreram perseguições. Eu tive a oportunidade de ler o livro Daniel Berg, Enviado por Deus, que é um livro da imprensa bíblica da Assembleia de Deus. Eu recomendo a todos os cristãos, independente da palavra de Deus, porque quando a gente olha as dificuldades que eles passaram aqui, né, para falar do amor de Deus aqui, porque eles não vieram apenas pregar uma denominação, mas eles vieram falar do amor de Deus, né? A instituição da igreja foi secundária a isso, né? Mas foi maravilhosa a forma como Deus capacitou aqueles homens, né? Numa lógica impossível, uma língua muito diferente da deles. E Deus capacitou, apesar das dificuldades, falta de estrada. Era em Belém do Pará, numa época que não tinha estrada direito ainda. Eles iriam em matas, picadas e lugares de difícil acesso, mas eles iam anunciar o evangelho com alegria, né? Então, a gente vê que a ação do Espírito Santo é que capacita, né, pastor?
2: Eu achei bastante sugestivo, né, sua recomendação, né, que as pessoas que não leram, né, procurem adquirir, né, o histórico,
1: sim,
2: da Assembleia de Deus.
1: Sim,
2: existe,
1: sim,
2: um ditado popular que diz assim: povo sem história é povo sem memória.
1: Verdade.
2: Né? E é tão bom a gente conhecer a história, a origem da nossa igreja, né, que começou através de missionários focados na obra da evangelização, né?
1: Exatamente. E eu li, pastor, um detalhe, eu li esse livro numa época que eu não era da Assembleia de Deus. Olha. Mas eu li o livro rapidamente, eu devorei o livro, como eles costumam falar, de tão maravilhoso. E de você ver o amor que aqueles homens tinham, né?
2: Sim,
1: eles negaram a própria vontade deles em prol do reino de Deus. Né? Vieram para o Brasil, né? E hoje né, existe a Assembleia de Deus, né, que é uma das maiores igrejas evangélicas do Brasil, né? Vamos então ler o item número 3, para a gente não estender muito, né, a missão como responsabilidade de toda a igreja. Paulo mostra que a fé nasce ao ouvir a mensagem proclamada do evangelho. Isso está em Romanos 10, verso 13 e 15. A missão não é tarefa exclusiva de líderes, mas responsabilidade de toda a igreja. Olha só, pastor, que interessante, hein? Olha só, meus irmãos, presta atenção. A missão não é tarefa exclusiva de líderes, do seu pastor, do diácono, do presbítero da sua igreja, mas é responsabilidade de toda a igreja. Ou seja, do maior ao menor, né? Diante de Deus não existe maior ou menor, mas assim, por mais que você se sinta incapacitado, mas eu sei ler pouco, eu sei falar pouco, eu tenho dificuldade de falar, mas a responsabilidade é de todos nós ser esses pequenos missionários na obra de Deus. Sim. Amém?
2: Olha, interessante aqui, né? Eu até anotei: cada crente, ele é chamado a viver como testemunha, qual seja, na família, no trabalho, na igreja, nos meios sociais e no meio em que ele convive, né? No meio empresarial, escolas, etc.
1: Exato.
2: Veja, esse é o nosso compromisso. Nós temos,
1: exatamente,
2: que ser um arauto, né?
1: Exatamente. Certo?
2: Temos também que ser um atalaia. Qual a diferença entre arauto e atalaia? O atalaia é aquele que estava sobre o muro da cidade, quando ele via o perigo, ele anunciava e o pessoal logo fechava as portas da cidade, né? Esse era o papel do atalaia. E o arauto era o proclamador. Sempre que havia algum edito a ser proclamado, alguma lei a ser contemplada, né? Ele ia ali e proclama, fazia o proclamo, né? E nós somos, o nosso papel é esse, anunciar o mundo acerca dessas verdades, os perigos que estão por vir, mas ao mesmo tempo nós também temos que proclamar esta verdade, né? Que o Senhor realmente nos deixou como responsáveis por fazê-la.
1: Amém, pastor Mário. Então, todos os crentes foram chamados para anunciar as virtudes, sim, de Deus. Ser enviado é um privilégio e uma honra, pois quão formosos são sobre os montes os pés do que anuncia boas novas.
2: Fechou. Maravilha.
1: Assim, fortalecida pelo Espírito e consciente de sua vocação, a igreja segue proclamando o Evangelho, agora considerando com esse anúncio encontrar respostas diferentes no coração humano. Amém? Amém?

0: Vamos para o item 3, pastor Mário. A grande comissão e a continuidade do chamado missionário. A inclusão dos gentios no corpo de Cristo. Isso está em Efésios capítulo 2, verso de 11 a 16. Em Efésios, Paulo afirma que os gentios, antes separados, sem esperança e alheios às promessas, foram aproximados de Deus por meio do sangue de Cristo. Na cruz, Jesus derrubou a parede de separação, abolindo as ordenanças que dividiam judeus e gentios, criando em si mesmo um novo homem e estabelecendo a paz. A obra redentora de Cristo reconciliou ambos em um só corpo, formando uma nova comunidade espiritual. Assim, a igreja é composta de judeus e gentios unidos em Cristo, confirmando que o evangelho é universal e que Deus não faz acepção de pessoas. A inclusão dos gentios revela que a salvação não pertence a um grupo específico, mas é oferecida a todos pela graça. Eu vou repetir, pastor Mário, que essa frase ela é muito importante. A inclusão dos gentios revela que a salvação não pertence a um grupo específico, mas é oferecida a todos pela graça. Meus irmãos, quão pequenos nós somos como servos de Deus. E às vezes eu fico admirado, é triste, tá? É um assunto muito delicado, mas é um assunto que eu acho que vale a pena mencionar. Quando alguns que se dizem cristãos, eles chegam pra gente e muitas vezes perguntam: de que igreja que você é? Às vezes até com uma certa petulância.
1: Perfeito.
0: E aí, eu sou da Assembleia de Deus. Ah, não é o caminho não, tá na beira do caminho, mas, né? Aí você fica assim, sem graça.
1: Ou né? tá iniciando para a verdade ou pela verdade.
0: Exatamente, né? Assim, fazendo acepção, sendo
1: sim,
0: que...
1: Sim, fazendo acepção.
0: O evangelho foi pregado em todos os países, em todos os povos, né? Então, a gente percebe que é até uma arrogância, né, pastor? Uma ignorância, uma religiosidade cega, um farisaísmo, né, pastor?
1: Farisaísmo,
0: porque todos estamos, né, no mesmo caminho, independente da religião que nós participamos. Se eu sou um crente genuíno, eu estou no caminho, né? E se eu estou em religião A, B ou C, não me faz melhor que as demais, né? Achar que eu estou numa religião A ou B ou C me faz melhor é um puro farisaísmo, né, pastor? Na verdade, eu não entendi, se eu penso dessa forma, eu não entendi qual é a verdadeira vontade de Deus, que todos estejam nesse caminho e comunguem com ele dessa paz, dessa comunhão, dessa ação operadora do Espírito Santo.
1: Nesse tema que fala sobre a inclusão, né, dos gentios no corpo de Cristo, nós, se a gente for olhar a nossa condição, independentemente de... O senhor falou muito bem acerca de as pessoas que começarem a fazer essas acepções, né?
0: Uhum.
1: Certo? Paulo diz que antes, o nosso estado antes era separados, sem esperança, alheio às promessas, fomos aproximados de Deus através do sangue de Cristo. Veja, a palavra de Deus também diz que ele veio para os que eram seus. Mas quem eram os seus? Os judeus.
0: Os judeus.
1: Pela rejeição dele, né, nós acabamos sendo alcançados. E Paulo ainda diz, né, pela graça, não é por mérito pessoal, pela graça sois salvos por meio da
0: fé.
1: Isto não vem de vós, né? Não é pelos nossos méritos, mas vem de Deus.
0: Amém.
1: É dom de Deus.
0: Amém. Glória a Deus, pastor. E lendo aqui o segundo parágrafo, diz assim: a continuidade da missão até a volta de Cristo. Jesus ensina que, antes do fim, importa que o evangelho seja primeiramente pregado entre todas as nações. Mesmo em meio a perseguições, crises e instabilidades, a missão não pode ser interrompida. A pregação do evangelho é parte do plano soberano de Deus e deve prosseguir até a consumação dos tempos. Assim como a igreja primitiva perseverou em anunciar Cristo, apesar das adversidades, a igreja atual é chamada a manter-se fiel ao mandato missionário, certa de que o retorno glorioso de Cristo encontrará um povo comprometido com a proclamação do reino. No terceiro e último parágrafo, antes da conclusão, fala sobre o compromisso da igreja atual com missões locais e transculturais. Paulo exorta Timóteo a pregar a palavra a tempo e fora de tempo, revelando que a missão exige perseverança, fidelidade e prontidão. E eu vou ler aqui para os irmãos, então, 2 Timóteo 4:2, o que Paulo orientou a Timóteo, né, o versículo na íntegra, é o seguinte: pregue a mensagem e insista em anunciá-la, seja no tempo certo ou não. Essa aqui é a nova tradução dos dias de hoje. Procure convencer, repreenda, anime e ensine com toda a paciência.
1: Olha aí.
0: Isso é evangelizar. É
1: comprometedor.
0: Muito amplo, né, Pastor Mário? Que maravilha, que beleza, né?
1: Que beleza.
0: Essa carta que ele escreveu a Timóteo, né, que era um jovem pastor, ele tinha essa preocupação de fazer com que Timóteo também fosse um pregador do evangelho, levasse a palavra. E através de quê, irmãos? Através de pregar, né, ou também convencer, através da repreensão, através de animar as pessoas que estão desanimadas e através do ensino, com toda paciência, que é o que nos falta nos dias de hoje, né, Pastor? Mas é tão corrido o dia, e as pessoas às vezes dão uma deixa de você falar, mas é tanta gente para atender, é tanta trabalho ali acumulado que você muitas vezes deixa passar, você deixa de ser um missionário ali, um pregador da palavra, né?
1: E eu gosto muito do que Paulo, quando Paulo se dirige a Timóteo, porque Paulo faz questão de enfatizar, inclusive, o berço no qual Timóteo nasceu. Fala acerca da sua avó e da sua mãe. Quer dizer, são referenciais, né? A educação, quer seja para a vida, ou quer seja no sentido espiritual, ela nasce no berço, né? Nasce no berço. Quando nós somos orientados por Deus, desde a nossa mais tenra idade, não tem dúvida de que isto vai falar muito alto no que diz respeito ao compromisso nós de podermos pregar o evangelho, né? Fazermos missão ou podermos realmente ensinar as pessoas, né? Ensinar com aquilo que nós mesmos aprendemos, com aquilo que nós vivenciamos.
0: Amém, Pastor Mário. Esse chamado, ele se estende à igreja de hoje, que deve anunciar o evangelho em contextos locais e transculturais, sustentando, enviando e indo. Olha só, pastor, sustentando, enviando e indo. Eu posso ir fazer uma missão lá no Oriente Médio? Não, eu não posso. Eu não sei falar árabe, o inglês meu é básico, não tem condição. Mas eu posso sustentar um missionário? Eu posso enviar? Eu posso ajudar através das minhas ofertas? Posso. Então, no momento que eu ajudo, no momento que eu estou participando de enviar as missões e a obra, eu estou sendo um missionário também, né, Pastor Mário?
1: Com certeza.
0: Muito interessante isso. A missão, ela é global, é urgente e inadiável. Manter viva a chama missionária é um dever espiritual, pois ai de mim se não anunciar o evangelho. Isso está em 1 Coríntios 9:16. É o que Paulo disse.
1: Perfeito.
0: Ai de mim se não anunciar o evangelho. E ai de todos nós, porque é uma ordenança. Tem como fugir, né, Pastor Mário? Assim, a grande comissão permanece como o compromisso permanente da igreja até que Cristo volte. E para concluir, Pastor Mário,
1: eu gostaria de destacar apenas um fato muito interessante que aconteceu ali na igreja sede hoje, né?
0: Sim.
1: Louvável a atitude da irmã Miriam, né? Que observando o item 3 aqui acerca do compromisso missionário da igreja, ela fez ali uma arrecadação entre as irmãs da classe para o sustento missionário. Como o senhor mesmo disse há pouco, né? Você às vezes não pode ir, mas você pode contribuir para que alguém vá.
0: Exatamente.
1: Então, e foi isso que ela fez ali, né? Brilhante, certa atitude, louvável a atitude dela. Desculpa.
0: Amém, não. Excelente exemplo, pastor. E para concluir, Pastor Mário, a igreja nasceu com vocação missionária. A expansão do evangelho entre os gentios confirma que a salvação não conhece

fronteiras étnicas, culturais ou geográficas. Somos herdeiros diretos da missão confiada à Igreja Primitiva e chamados a dar continuidade a esse legado. Cabe a nós proclamar Cristo a todos os povos com fidelidade, compromisso, anunciando, discipulando e testemunhando até a volta do

0: determinação do Senhor se estendeu, né, através da dinâmica do Espírito Santo na vida de Pedro e especialmente na de Paulo, no qual nós estamos baseando todo esse estudo, e ela não para por aí. Como diz o tema, a missão continua em nós. É o meu dever, é o seu dever. Eu gosto muito das palavras de Pedro, quando ele diz assim: vós sois geração eleita, nação santa, povo adquirido, né, e sacerdócio real. Ele ali tem um para aqui, né? Não, uma é massagear o meu ego. Poxa, eu faço parte de uma nação santa, né? Jesus pagou o preço, né, pelo resgate da minha vida, né? Certo? Mas ele diz: para que? Há uma finalidade. Para que anuncieis as verdades daquele que vos chamou das trevas para a sua maravilhosa luz.
1: Amém.
0: A missão continua. Deus abençoe.
1: Amém. Glória a Deus.
0: Olha, pastor.
2: Jamais vai deixá-lo.
1: Nosso Deus, nosso Pai.
0: Sim, meu Deus.
1: Diante, ó Pai, da tua ordenança de que pudéssemos ir e pregar o Evangelho a toda criatura, Senhor, nós pedimos, Senhor, nessa tarde, que o Senhor esteja capacitando cada um de nós, através da ação transformadora, capacitadora do teu Santo Espírito, que o Senhor possa renovar, transformar as nossas vidas e mentes, para que tenhamos, ó Deus, uma mentalidade missionária, para que saibamos, ó Deus, o nosso compromisso, que é de levar a tua palavra àquele que está perdido, desesperançoso, depressivo, Senhor, sem esperança no amanhã. Ó Pai, ajuda-nos, ó Deus, e coloca palavras nos nossos lábios para que, através de nós, vidas venham ser consoladas, vidas venham ser salvas, vidas venham ser alcançadas, ó Deus, através do teu Santo Espírito, e que sejam salvas, ó Deus, e que elas assim possam andar também nesse caminho, Senhor. Para que vidas saiam, ó Deus, deste mundo mau, uma vida de pecado, de uma vida de tristeza, de desilusão, e possam estar na tua presença, Senhor, desfrutando de alegria, de paz, mesmo em meio às dificuldades, mas que elas possam ter esperança no Senhor. Ó Pai, capacita cada um de nós, aqueles que um dia tinham nas suas vidas uma chama acesa, mas que pelas circunstâncias da vida um dia se apagou. Sim. Senhor, reaviva nessa hora essa chama. Sim. Sim. Que o teu Santo Espírito venha tomar essa vida que antes cantava, tinha alegria em cantar, em tocar instrumento, em falar, em pregar. Senhor, reaviva nesses corações, Senhor, a vontade de falar do Senhor. Senhor, reaviva nesses corações a obra missionária, Senhor, para que eles também, ó Pai, possam levar essa mensagem de salvação às vidas perdidas. Ó Pai, faça-nos estar e viver em conformidade com a tua palavra. E, Senhor, que não possamos apenas te servir de lábios, que não possamos ser, Senhor, cristãos nominais, mas, Senhor, nos molde para que possamos ter paciência, para que possamos ter mais amor com almas perdidas, para que possamos ter amor com aquelas almas, ó Deus, que a sociedade já rejeitou, já discriminou. Ó Pai, faze-nos cristãos genuínos e capacita-nos para realizar a tua obra. Assim nós pedimos e clamamos em nome de Jesus. Amém.
0: Louvamos a Deus pelo privilégio de ter nos alimentado espiritualmente através desta palavra muito boa que fala acerca do compromisso da igreja, né? Nós, os gentios, né, fomos alcançados pela graça e uma vez beneficiados pelo Senhor, devemos continuar levando este evangelho. Deus esteja abençoando a sua vida, meu irmão, meu amigo. Quero desde já estar cumprimentando os nossos irmãos que através do Facebook já estão conosco. Temos aqui o irmão José Mendes, né? Ele diz: estou assistindo. Ele está lá em Curitiba, né? E é o meu ouvinte, é o nosso ouvinte de todos os domingos. E também vários outros irmãos que através do rádio fazem parte dessa nossa programação. Quero mandar um abraço em especial ao pastor, né? Aos pastores da igreja O Brasil para Cristo ali de Socomim. Ontem nós estivemos juntos num velório, também faz parte da nossa vida, né? Certo? Sofremos as dores dos nossos irmãos. E naquela oportunidade diz: pastor Mário, eu não perco o seu programa. Amanhã vou estar ligadinha. Eu falei: pois é, doutor Sandro, né? Além de médico, é um ensinador da palavra de Deus, vai estar conosco.

conosco, né? E ele falou, vai ser um prazer ouvi-los. Que Deus esteja abençoando, um grande abraço, meu querido irmão, pastor da Igreja Brasil para Cristo, ali de Socomim. Quero mandar um abraço também para os demais irmãos que todos os domingos estão manifestando aqui a sua participação. Irmã Raquel, ali na Austrália, o Serginho, Silvana em Boston, nos Estados Unidos, e aqui no Brasil, né? Em Telêmaco Borba, especialmente, nós temos uma gama de irmãos que, através do maior veículo, né, difusor, que é o rádio, tem os alcançado. Deus esteja abençoando a cada um de vocês. E nós vamos, nesse instante, abrir a parte musical do nosso programa com o grupo Diante do Trono, cujo o hino fala acerca da adoração ao Senhor. Vim para adorar-te. Dedicamos esse hino ao enlevo espiritual de todos aqueles que estão nos ouvindo.

0: Vim para adorar-te. A Bíblia diz que os verdadeiros adoradores adoram ao Senhor em espírito e em verdade. E o Pai procura as tais pessoas que assim o adorem. Que você seja um verdadeiro adorador. Que você possa tributar ao Senhor toda a gratidão por aquilo que o Senhor tem feito pela sua vida e o que Ele ainda fará. Que Deus esteja abençoando os nossos irmãos em Cristo. É com muito prazer que eu quero registrar aqui a participação do irmão Elias Pimentel. Ele diz assim: a paz do Senhor, estamos ouvindo Elias e esposa, a irmã Isaíra, ali na estrada dos Guararapes, na Marinha. Deus esteja abençoando você, meu querido irmão, e também as pessoas que você tem estimulado a participar conosco da nossa programação. Ali do Bela Vista, né? A irmã Terezinha do Bela Vista, minha ouvinte de todos os domingos, né? Ela diz: a paz do Senhor, irmãos, e verdade mesmo, Deus abençoe a todos nós, Terezinha do Bela Vista. Muito bem, um grande abraço, minha querida irmã. Também a irmã Rose, ela, além de falar que está ligadinha conosco no programa, ela diz assim: a paz do Senhor, estou na escuta, peço oração para toda a família, né? Se tiver, ela pede para tocar também um hino, né? Certo? Quem sabe nós atenderemos na próxima oportunidade, porque nós já temos uma programação pré-estabelecida, né? Mas ela pede oração para o Miguel e também para a Maria. Quero aproveitar o ensejo para pedir oração também para o irmão Amauri. Ele foi levado, entubado, para Campo Largo, né? Campo Largo, e permanece. Agora ele saiu da UTI e está na CTI, né? Ainda entubado. Vamos orar para que Deus possa restabelecer a sua saúde. Quero também aproveitar a oportunidade para lembrarmos aqui, né? Ontem partiu para estar com o Senhor o irmão Ataíde, da Igreja Batista, né? Batista, e quero mandar, né, as nossas palavras de consolo e afeto a sua filha Tanaka, também ao Ataíde Júnior, né, e a família de uma forma geral. Que Deus possa realmente estar consolando e confortando os vossos corações. Deus os abençoe em Cristo. E nesse instante, também temos participando conosco o irmão Robson, né, e a Débora. Eles diz aqui: estamos assistindo, Deus os abençoe. Para o enlevo espiritual desses irmãos, Aline Barro canta: sonda-me.
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sonda-me, Senhor, de longe conheces o meu pensamento. Sem que haja sequer uma palavra na minha boca, tu tudo conheces, tu tudo vê. Olha, esse é o nosso Deus, né? Conhece, né, o nosso assentar, o nosso levantar, de longe entende os nossos pensamentos. Deus nos abençoe, que este louvor possa ser um alento na sua vida. Temos aqui participando conosco a irmã Neuza Silva, minha ouvinte também de todos os domingos, a irmã Miriam Costa e também a Jussara Regner, né? Olha aí, tantas pessoas e tantos outros que, esses que estão através do Facebook e tantos outros que através do rádio estão nos ouvindo. Que Deus esteja os abençoando de uma maneira toda especial. E vamos finalizar a parte musical do nosso programa com Gabriel Guedes cantando Ele Vem. Antes, porém, eu gostaria de anunciar que ao encerramento do nosso trimestre com a lição de hoje, que foi a lição de número 13, nós já estamos de posse da nova lição, né, para o próximo trimestre, cujo tema é O Deus da Aliança, advertências, promessas e bênçãos de Deus, baseada no livro de Deuteronômio, uma lição abençoadíssima e abençoadora, né? O comentário é do pastor Osiel Gomes, um homem centrado no ensino da palavra de Deus e que com certeza trará uma grande contribuição para mim e para você no sentido de enriquecimento espiritual. Deus esteja abençoando. Olha aqui, ó. O Deus da Aliança. Já estamos de posse. 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Deus esteja abençoando. Vamos ouvir agora, então, o hino Ele Vem. Maranata, ora vem, Senhor Jesus, né? Gabriel Guedes e Gabriela Rocha cantam.

Atenção, irmãos de Tibagi. Terça-feira, agora, nesta semana, nós estaremos aí, a convite do pastor Cleverson, ministrando aí a última lição e também fazendo uma síntese das lições que nós tratamos durante esse trimestre. Será um prazer muito grande. Quero mandar um grande abraço para o pastor Cleverson, também a sua digníssima esposa e os obreiros que com ele somam no ministério aí. Se Deus quiser, terça-feira, às 19 horas, né? Nós estaremos aí em Tibagi com os nossos irmãos, fazendo uma síntese das nossas lições desse trimestre. Deus os abençoe em Cristo Jesus.

Tudo que é bom dura pouco. Nós estamos chegando para o encerramento do nosso trabalho de hoje. Queremos mandar um abraço. Acabou de chegar uma mensagem aqui da irmã Mirta Bueno, né? Que também está nos assistindo. Que Deus esteja abençoando a sua vida, minha querida irmã. Que Deus esteja abençoando todos vocês que estão ligadinhos conosco. Desejamos a todos uma semana de muita paz, de muita alegria, quer seja no âmbito da família, quer seja na vida espiritual, ministerial, na sua vida profissional. Que Deus esteja presente, né? E que, se for da vontade do Senhor de aqui ainda estarmos na face da terra, o Senhor nos permita estar aqui, né? Anunciando o Evangelho de Cristo, especialmente, né? Através da escola dominical, no novo trimestre que se anuncia, né? A partir do mês de outubro, nós teremos aqui esta lição maravilhosa, né? Nos meses de outubro, novembro e dezembro, o Deus da Aliança. E queremos deixar desde já, né, aos irmãos que orem em favor da nossa pátria, orem em favor das nossas autoridades. Nós temos um compromisso social no próximo domingo, não vamos estar falando dele, né? Mas desde já vá orando ao Senhor para que o Senhor possa dirigir, né, a tua vida nas tuas decisões, especialmente na escolha dos nossos mandatários, né? Deus esteja abençoando.

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1: Uma e nove.

vidas. Comecei a cantar com fé. E acredita que Jesus alcançou a minha vida? Então canta com fé nessa hora. Canta com fé em nome de Jesus.

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1: Uma e 39.

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1: 1:51.

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1: 12 e 14.

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2: 2h22.

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Marcos 9,50. 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
2: 2:38.

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1: 12:49.

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7: 12:59.

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1: 3:10.

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1: 3:28.

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2: 3:45.

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6: 4 horas.

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1: 4:48.
2: Quantos vieram aqui nessa noite?

0: aplauda, Senhor. Mais forte. A estrela maior aqui não sou eu, não é o coral, não são os músicos, mas a estrela que já está aqui, muito antes de você chegar, é o Senhor Jesus. E a Ele toda a glória e todo o louvor. Para cantar esta canção comigo, com todos nós, eu gostaria de convidar um homem de Deus, um discipulador, que tem impactado a muitos através de suas composições. Uma delas: recebi um novo coração do Pai. Somos corpo. Por isso estamos aqui nesta noite, Daniel Souza. Vamos aplaudir a Deus pela vida dele. Aleluia! Amém!
1: Aleluia! Aplauda forte ao Senhor Jesus.

0: Glória a Deus!
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1: 5:36.

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6: Graças a Deus, estamos de volta. O testemunho é impactante porque é o agir de Deus. Deus não está preso ao passado, pelo contrário, ele atua nos dias de hoje. O ministério terreno do Senhor Jesus, ele teve como base operações de milagres maravilhosos, né? Paralíticos andaram, cegos enxergaram, leprosos foram purificados, mortos ressuscitaram, e quantas famílias foram transformadas, né, pela atuação do nosso Deus. É o que ele tem feito nos dias de hoje, milagres extraordinários, e eu gostaria que o senhor, a senhora que acompanha a programação, meditasse agora nesse momento. Por exemplo, nós temos o milagre da filha de Jairo, né? Jairo, que era um religioso, um dos principais da sinagoga, e ele era uma pessoa, com certeza, que via o Senhor Jesus com maus olhos. Ele, na sua colocação, né, no que ele fazia através da lei mosaica, ele era um dos maiorais, né? Ele ensinava as pessoas, tinha responsabilidade eclesiástica, e todos eles viam Jesus com maus olhos. Mas quando a casa caiu, quando o problema se tornou fora do seu controle, a doença da sua filha, que chegou até a morrer, ele não hesitou. Ele veio até o Senhor Jesus, no meio da multidão, se humilhou ali, porque todo mundo conhecia, e ele interrompendo Jesus, e ele fala para ele a situação da sua filha, né? Que ela está à beira da morte. E Jesus para tudo e vai com ele. A disposição de Deus em abençoar. Isso é que chama a atenção, né? Havia uma multidão de pessoas e ele para o discurso, os seus ensinamentos, para socorrer, acudir Jairo, indo com ele até a sua casa para ressuscitar a sua filha. E é isso que Deus vai fazer. Deus vai ressuscitar o seu casamento, a sua vida financeira, a sua família. Deus vai fazer proezas, sinais e maravilhas. Por isso que você

0: Você não deve perder a esperança. Nós vamos acompanhar agora mais um testemunho. Um testemunho e, após o testemunho, uma linda canção, né? Após o testemunho, eu quero oferecer essa canção bonita. O testemunho é porque nós estamos falando de Jairo. No passado, Jesus ressuscitou a filha dele. Foi um milagre espetacular, extraordinário. E nos dias de hoje, ele tem feito, né? Pela graça do nosso Deus, pela misericórdia do nosso Deus, ali na nossa sede, sede da Igreja Mundial do Poder de Deus, aqui na Avenida Guataçara Borba Carneiro, 68, ao lado da Tibagi Motos. Milagres extraordinários têm acontecido ali pela manifestação do poder de Deus. Já de antemão, eu gostaria até de convidar o senhor, a senhora, católico, você que tem ou não a sua religião, você que precisa de um milagre, você que precisa de se aproximar de Deus, ver a grandeza dele na sua vida, eu quero convidar o senhor, a senhora, toda a sua família, para que possam estar conosco nesse domingo de Santa Ceia, onde nós estaremos diante do trono, o grande trono branco. Você pode escrever numa folha de papel os problemas, dificuldades que estão fora do seu controle, que têm angustiado a sua alma, e trazer para colocar nesse trono, porque nós estamos orando e cremos que Deus vai descer para julgar a sua causa e, com certeza, entregar a vitória nas tuas mãos. 9 horas da manhã será a primeira principal, depois às 3 e às 6 horas da tarde. Venha, Deus tem uma bênção muito grande para entregar nas suas mãos. Vamos acompanhar mais um testemunho e, logo em seguida, uma linda canção, e eu já volto com todos vocês.
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1: 6:51.

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1: 6:59.

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1: 7:23.
2: É para o teu nome, Senhor, este louvor. Para a tua honra, Senhor.

e você está sentindo a mão suave do Senhor enxugando as suas lágrimas. Porque a palavra de Deus diz que o choro pode durar uma noite, mas a alegria vem pela manhã. Creia nesta palavra, ele tira todo medo, todo rancor, todo ressentimento.

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16: 8:15.

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